0: Em comemoração ao Dia da Amazônia, celebrado em 5 de setembro, foram criadas 4 reservas de desenvolvimento sustentável no Amazonas. As unidades ficam na região de influência da BR-319, no sul do estado, e somam cerca de 669 mil hectares. O ministro do Meio Ambiente e Mudança do Clima, João Paulo Capobianco, disse que é preciso agir de forma preventiva diante das mudanças provocadas pela pavimentação de rodovias.
1: A presença do Estado precisa se antecipar às pressões decorrentes da ampliação do acesso, pois os anúncios de abertura ou de asfaltamento estimulam a ocupação desenfreada, a grilagem de terra e a invasão, impactando negativamente de forma irreversível populações e o meio ambiente.
0: Foi anunciada também a ampliação em mais de 7 mil hectares do Parque Nacional de Sete Cidades, no Piauí. A medida tem o potencial de proteger espécies ameaçadas e de favorecer o turismo no parque. Em outra ação, o Banco Nacional de Desenvolvimento Econômico e Social, BNDES, destinou recursos para restauração ecológica de mais de 10 mil hectares na área de proteção ambiental do Xingu, no Pará. Também foram destinados recursos do Fundo Amazônia ao projeto Naturezas Quilombolas, para apoio à gestão territorial de comunidades quilombolas na Amazônia Legal. O BNDES ainda divulgou o resultado do edital para projetos de restauração e fortalecimento da Bacia do Xingu, em Mato Grosso. A diretora socioambiental do BNDES, Tereza Campelo, destacou a importância da recuperação da floresta.
2: A restauração da floresta é absolutamente fundamental, não só para proteger esse território, para garantir emprego e renda, para garantir que a Amazônia não chegue naquele ponto de não retorno.
0: Também em comemoração ao Dia da Amazônia, o Serviço Florestal Brasileiro assinou contratos de concessão das unidades de manejo florestal 2 e 3 da Floresta Nacional de Humaitá, no Amazonas. Os contratos terão duração de 40 anos e abrangem 162 mil hectares. Reportagem Luana Karen.
3: Mais de 1000 acidentes de trânsito foram registrados nas rodovias federais durante o feriadão da Independência, com 66 mortes.
4: Os números foram divulgados pela Polícia Rodoviária Federal.
3: O foco da fiscalização este ano foi o uso de álcool pelos motoristas. Mais de 900 pessoas foram autuadas por embriaguez ao volante.
5: De olho nos motoristas que insistem em beber e dirigir, a Polícia Rodoviária Federal encerrou mais uma operação de fiscalização entre a sexta-feira, dia 4, e a segunda-feira, 7 de setembro. A Operação Independência foi a primeira ocorrida depois que o CONTRAN, Conselho Nacional de Trânsito, definiu novas regras na fiscalização de alcoolemia. Agora, a lei seca passa a prever um pré-teste ou teste passivo. Somente se for detectado algum indício de embriaguez neste teste inicial, é que o condutor será encaminhado ao uso do bafômetro. A prática já é adotada pelos agentes da Polícia Rodoviária Federal, como destaca o coordenador-geral de comunicação institucional da PRF, Matheus de Paula.
6: O foco deste ano foi a questão da mistura álcool e direção. Na verdade, essa já é uma fiscalização que a PRF faz constantemente. Nesse feriado, foram cerca de 54 mil testes de alcoolemia realizados em todo o Brasil, onde nós autuamos 993 motoristas por embriaguez ao volante.
5: Ao todo, os agentes registraram 1.031 sinistros de trânsito, com 66 mortos e 1.074 feridos. Mais de 24 mil veículos foram flagrados com a velocidade acima do permitido, 5.404 motoristas foram autuados por ultrapassagens irregulares, 2.610 por não utilizarem o cinto de segurança e 461 por transportarem crianças fora das cadeirinhas. Reportagem Graziele Bezerra.
4: Pessoas que vivem com doenças raras são acolhidas no Sistema Único de Saúde por um protocolo que já existe há mais de 10 anos.
3: É a Política Nacional de Atenção Integral às Pessoas com Doenças Raras. Ela estabelece procedimentos para diagnósticos, tratamentos e melhoria da qualidade de vida dos pacientes.
4: Nós conversamos com o coordenador de doenças raras do Ministério da Saúde, Natan Monsores, sobre a política e a assistência prestada pelo SUS para quem vive com condições incomuns e de difícil identificação. Acompanhe. Olá, doutor Natan Monsores, um prazer ter o senhor com a gente aqui na Voz do Brasil para a gente falar sobre doenças raras, né? Eu queria que o senhor começasse, então, dizendo aí para o nosso ouvinte, o nosso espectador, o que define uma doença como rara e se há alguma estimativa de quantas pessoas existem hoje no Brasil com esse tipo de doença.
7: Doença rara para o Ministério da Saúde é um tema de bastante relevância. Primeiro aqui, né, agradecer pelo convite e desejar aí para todos os ouvintes também um excelente dia. Mas vamos lá, para o Ministério da Saúde, doença rara é aquela que acomete, né, 65 pessoas a cada 100 mil brasileiros. Em sua maioria, essas doenças são doenças de origem genética que afetam predominantemente crianças, mas também podem acontecer, né, em adultos, em pessoas idosas, de acordo com a natureza da própria doença. As estimativas globais que a gente tem para esse grupo de condições é de que entre 2,5%, 3% a 6% de toda a população do planeta seja afetado em algum momento por alguma dessas doenças raras. Então, essa estimativa ela acaba se replicando aqui no Brasil também, tá? Então, é essa faixa. São muitos milhões de brasileiros. Precisar o número é sempre muito difícil, tá? Porque cada doença traz a sua contribuição numérica para o escopo brasileiro. E as doenças que acontecem aqui no Brasil não necessariamente replicam o que acontece em outros lugares do mundo. Mas nesse momento a gente tem trabalhado bastante em melhorar essas estatísticas.
3: Existe hoje uma política nacional de atenção integral às pessoas com doenças raras, né? Como é que essa política estabelece o acolhimento, o encaminhamento para pessoas com doenças raras no SUS, coordenador? Existe alguma diferença em relação ao acompanhamento de uma doença comum?
7: Existem algumas diferenças importantes, sim. Então, um percentual das crianças, né, identificadas com doenças raras vem de uma ação que existe há quase 20 anos aqui no Ministério da Saúde, na verdade há mais de 20 anos aqui, que é o Programa Nacional de Triagem Neonatal. É o famoso teste do pezinho, né, do qual é coletada, né, algumas gotinhas de sangue, né, do pé do bebê para fazer uma série de exames e depois, né, essas crianças serão acolhidas pelo sistema de saúde. Então, por exemplo, essa é uma grande porta de entrada que a gente tem. As outras portas de entrada são os serviços de referência em doenças raras. Hoje são mais de 50 serviços no Brasil. Boa parte deles está associada a hospitais universitários. E esses serviços, eles recebem a chancela, a orientação da rede de atenção à saúde do Estado para que os casos, né, suspeitos de doenças raras sejam encaminhados para lá. Esses serviços hoje, eles contam com um exame genômico, por exemplo, que é o sequenciamento de epigoma, que ajuda a diagnosticar essas crianças, essas pessoas, né, para que elas consigam alcançar o diagnóstico necessário.
4: Então, eu suponho que quando o médico, ali nos primeiros momentos, né, de acompanhamento do bebê, identifica que ele tem alguma condição e outras doenças mais comuns são descartadas, ele encaminha, então, a família para procurar esse serviço de referência, que o senhor disse que geralmente está nos hospitais universitários, né?
7: Isso. O fluxo estabelecido pelos estados geralmente é o seguinte, né? A atenção primária, os postos de saúde, as unidades básicas de saúde, as emergências, né? Algumas dessas crianças e adultos acabam, né, sendo identificados, né, em situações de alguma gravidade já. Essas pessoas são encaminhadas, né, pela regulação, que é uma área, né, da Secretaria de Saúde que estabelece filas, vagas, processos de atendimento. A regulação encaminha esses pacientes para esses serviços ultra especializados e lá nesse serviço o paciente vai ter contato com geneticista, com nutricionista, com uma equipe multiprofissional que vai tentar acolher as suas necessidades. Então o fluxo de modo geral é esse. Mas para algumas doenças, não necessariamente o lugar de atendimento é um serviço de referência em doença rara. Então muitos pediatras, muitos neurologistas, muitos endocrinologistas também conseguem conduzir o manejo, o atendimento dessas doenças.
3: Coordenador, nós temos aqui uma pergunta do Marco Aurélio Cardoso. Ele é presidente de uma associação de familiares e pessoas com síndrome de Prader-Willi, uma doença rara que, entre outras coisas, causa hiperfagia, ou seja, fome acima do normal e, consequentemente, obesidade. Ele menciona outro sintoma da doença e faz uma pergunta. Vamos ouvir.
8: A hipotonia neonatal é o principal sinal de alerta da síndrome de Prader-Willi, logo ao nascimento. Sabendo disso, a SPDA Brasil uniu mais de 10 associações de síndromes raras que compartilham esse mesmo sintoma. Como o Ministério da Saúde pode colaborar conosco para divulgar uma diretriz ou fluxo de orientação para os profissionais da rede pública de saúde, ajudando a encurtar a jornada dessas famílias em busca de um diagnóstico precoce?
7: Então, vou responder aqui a essa pergunta maravilhosa e dar uma oportunidade da gente entender como é que a rede funciona. A Prader-Willi, um quadro sindrômico, é muito caracterizado por essa questão da hipotonia e da dificuldade, por exemplo, do bebê em fazer a sucção do peito da mãe, o aleitamento materno, ele fica prejudicado. E logo do início, essa criança tem dificuldades com ganho de peso. Então, olha como é que é importante a gente ter um instrumento da atenção primária para poder acompanhar isso. Hoje o Brasil disponibiliza para as famílias a caderneta da criança, que é um instrumento usado pela equipe de saúde da atenção primária, do postinho, da unidade básica de saúde, para poder acompanhar o desenvolvimento dessa criança. Então, se o profissional da atenção primária ele consegue preencher adequadamente essa caderneta da criança, boa parte desse processo de suspeita de que alguma doença rara esteja ocorrendo naquela situação, ela começa a ser levantada. Para além disso, se essa oportunidade de identificar a doença no início da sua apresentação aconteça, tem outros marcos de crescimento, outros marcos de desenvolvimento que a gente pode utilizar como rede de saúde. A baixa estatura, por exemplo, essas crianças costumam ter algum grau de deficiência de hormônio do crescimento, costumam ter algumas alterações no desenvolvimento motor, algum grau de deficiência cognitiva também instalada, além da compulsividade alimentar que foi falada aí. Hoje, dentro do Sistema Único de Saúde, como é que funcionaria esse processo para melhorar o acolhimento? É o desenvolvimento do que a gente chama de linha de cuidado. O Ministério da Saúde, nos últimos meses, tem elaborado algumas linhas de cuidado e tem disponibilizado isso para a população, para os profissionais de saúde também, no sentido de dar as orientações adequadas. Nesse momento, a gente está desenvolvendo uma de doenças neuromusculares, que não é bem o quadro aí de Prader-Willi, mas esse desenvolvimento está permitindo a gente criar marcos também para outras condições que vão ter situações semelhantes, que vão precisar de manejo endocrinológico, de suporte nutricional, de orientação psicológica e comportamental, de apoio educacional. Então, a linha de cuidado é o melhor instrumento que a gente tem na ausência, por exemplo, de medicamentos específicos. No caso de Prader-Willi, há uma deficiência de hormônio de crescimento que costuma ser debatida também entre profissionais para ajudar a conduzir, a manejar a situação. Mas, na ausência de um protocolo, ou na ausência de uma orientação específica de cuidado, a recomendação do Ministério da Saúde é procurar que esse pai, que essa mãe, que essa família procure um serviço de referência em doenças raras.
4: Para a gente concluir, então, doutor Natan, quando o senhor mencionou aí, às vezes, a ausência de uma medicação específica para tratar aquela doença, que possa servir de cura ou mesmo de tratamento. Mas as pessoas encontram outros tratamentos para os sintomas e também tratamento psicossocial pelo próprio SUS, inclusive para as famílias.
7: Isso. Recentemente, o Ministério da Saúde anunciou uma iniciativa muito bacana para as mães cuidadoras de apoio psicológico, Então, no sentido de acolher essas mães, porque o dia a dia do cuidado, ele é uma sobrecarga importante para a saúde mental dessas mães.
3: Muito bem, nós conversamos com o Natan Monsores, coordenador de doenças raras do Ministério da Saúde. Muito obrigado por sua entrevista aqui à Voz do Brasil.
7: Agradeço pela oportunidade e o Ministério da Saúde fica à disposição de vocês e dos ouvintes né, para diálogo e esclarecimento.
4: Hoje, 8 de setembro, é celebrado o Dia Mundial da Alfabetização.
3: A data criada pela Organização das Nações Unidas marca a importância desta etapa no desenvolvimento da cidadania de crianças, jovens, adultos e idosos.
4: E o Ministério da Educação ressalta o compromisso com o processo de alfabetização em todas as idades.
9: A alfabetização é um direito fundamental em todas as idades. E para comemorar o dia em que ela é celebrada no mundo todo, o Ministério da Educação ressalta a importância dessa etapa. A qualquer tempo, jovens, adultos e idosos podem retomar os estudos e aprender habilidades que permitem compreender, produzir e utilizar conhecimentos em diferentes situações da vida social. O processo de alfabetização começa quando já se tem as habilidades de ler e de compreender textos curtos, de localizar informações e de escrever palavras. Como explica a secretária de Educação Básica do MEC, Kátia Schweikart, ele segue por toda a vida escolar do estudante, principalmente da criança.
10: A alfabetização começa lá atrás e que ela já pode ser trabalhada por meio das linguagens, por meio do contato com os livros, nos seus processos de aprendizagem. Os efeitos disso vão aparecer e certamente essa criança conseguirá se desenvolver.
9: O Dia Mundial da Alfabetização lembra a responsabilidade de professores, gestores públicos e redes de ensino como agentes nesse processo educacional. A alfabetização é um compromisso compartilhado entre municípios, estados, Distrito Federal e a União, conforme estabelece a Constituição Federal e a legislação educacional brasileira. Reportagem Léo Gomes.
11: Dicas do Enem.
12: Olá, meu nome é Isaac Leal e a minha pergunta é: como eu posso montar um cronograma de estudos?
13: Quem responde é a Randu Lemos, responsável pela coordenação de um cursinho popular.
14: No edital do Enem tem descritos todos os conteúdos que poderão cair na prova. Eu começaria estudando ele. Eu acredito que todas as matérias merecem atenção, até porque o Enem é uma prova que trabalha diferentes competências. Então, numa questão em que você está vendo matemática, pode ser que tenha uma pergunta sobre interpretação textual e vice-versa. Então, é importante que você tenha um conhecimento básico sobre todas as disciplinas. Tem pessoas que conseguem estudar 30 minutos no dia e conseguem se sair bem na prova, mas tem pessoas que precisam de mais tempo, uma, duas, três horas. A minha dica é que você respeite a sua disponibilidade. É importante que você se organize para estudar com mais antecedência possível. Revisar, responder questões, conversar com a sua rede de apoio e descansar.
13: É isso aí. As provas vão ser realizadas nos dias 8 e 15 de novembro. 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
3: Personagens que marcaram a luta por um Brasil independente.
4: Na Semana da Pátria, vamos conhecer algumas figuras históricas.
3: Seus nomes estão marcados no Livro de Aço, que registra na memória nacional a trajetória dos chamados heróis da pátria.
5: A praça que abriga os três poderes da República em Brasília também guarda a memória daqueles que se dedicaram a um ideal de nação. No Panteão da Pátria, o Livro de Aço reúne os nomes de 49 dos 87 heróis brasileiros oficialmente reconhecidos. Quatro deles estão ligados à independência do Brasil. Joaquim José da Silva Xavier, o Tiradentes, inaugura o Livro de Aço. O historiador Rafael Leporassi explica por que Tiradentes se tornou um herói da pátria, mesmo tendo morrido 30 anos antes da independência do Brasil.
15: Ele fez parte de um movimento que visava a separação de Minas Gerais do Império Português. Para muitos historiadores, é um dos primeiros movimentos a trazer um ideal de fim do pacto colonial.
5: Tiradentes virou símbolo da Inconfidência Mineira. Quando a trama foi descoberta, acabou condenado à morte. Mas a Inconfidência deixou uma ideia que atravessaria décadas. Anos depois, esse projeto ganhou um articulador, o professor José Bonifácio de Andrada e Silva. Quando Portugal exigia que Dom Pedro retornasse, Bonifácio trabalhou para convencê-lo a permanecer no Brasil. O jornalista e escritor Laurentino Gomes detalha o projeto de Bonifácio.
16: Ele percebe que a única solução para a elite brasileira preservar os seus privilégios era manter o herdeiro da coroa de Portugal no trono e ir por uma via monárquica e não republicana.
5: A independência não foi fruto apenas do dia 7 de setembro. Depois que Dom Pedro decidiu ficar no Brasil,
0: Foram meses até o processo ser concretizado. Em 7 de setembro de 1822, durante uma viagem, recebeu cartas de sua esposa, Maria Leopoldina, e de José Bonifácio, que relatavam novas exigências de Lisboa. Do lugar onde estava, às margens do rio Ipiranga, Dom Pedro I decidiu proclamar a independência do Brasil. O historiador Rafael Leporassi destaca que também foi pessoalmente interessante para Dom Pedro I romper com Portugal.
15: Ele voltando para Portugal seria um príncipe. No Brasil ele seria alçado à condição de rei ou até de imperador, que foi o que aconteceu.
0: Após o grito do Ipiranga, houve resistência portuguesa e conflitos em diferentes regiões do país. E nesse cenário, na Bahia, surge mais uma personagem da história da independência, Maria Quitéria. Em 1822, ela fugiu de casa, se disfarçou de homem e entrou para o batalhão de voluntários do príncipe. Quando sua identidade foi descoberta, Maria Quitéria não foi expulsa. Depois da vitória, foi condecorada pelo próprio Dom Pedro I. Mas a heroína acabou esquecida pela sociedade. O jornalista Laurentino Gomes explica que a independência envolveu muitos brasileiros e brasileiras.
17: Na Bahia, no Piauí, no Ceará, nas regiões mais distantes, o Brasil inteiro se envolveu no processo de independência, e sem essa luta, o Brasil hoje não existiria.
0: O Livro de Aço nasceu em 1989, com a inscrição de Tiradentes. Dom Pedro I entrou no livro 10 anos depois, em 1999. José Bonifácio foi inscrito em 2005 e Maria Quitéria em 2018. Tiradentes morreu antes da independência. José Bonifácio ajudou a construí-la politicamente. Dom Pedro proclamou a ruptura e Maria Quitéria pegou em armas para defendê-la. 4 personagens, 4 histórias e 4 maneiras diferentes de olhar para o nascimento do Brasil independente. Tchau.

0: Reportagem Luana Caro. E essas foram as notícias do governo federal.
1: Uma realização da Secretaria de Comunicação Social da Presidência da República.
0: Com produção da empresa Brasil de Comunicação.
1: Fique agora com as notícias do Poder Judiciário e do Congresso Nacional. Boa noite.
0: Boa noite, até amanhã.
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4: Ministro Edson Fachin encerra o Encontro Nacional de Corregedores na sede do CNJ em Brasília.
5: STJ entende que Defensoria Pública habilitada durante prazo recursal tem direito a contagem em dobro desde a intimação.
4: Presidentes do TSE e da Câmara dos Deputados reforçam confiança na Justiça Eleitoral.
5: Boa noite, eu sou Leandro Bezerra.
4: E eu sou Walter Lima.
5: O presidente do Supremo Tribunal Federal e do Conselho Nacional de Justiça, ministro Edson Fachin, participou hoje do Encontro Nacional Integração de Boas Práticas, diálogos entre o CNJ e o Colégio de Corregedores e Corregedoras da Justiça do Brasil, na sede do CNJ em Brasília.
4: As corregedorias são responsáveis por orientar e fiscalizar o funcionamento dos tribunais e dos cartórios.
5: O evento promoveu a cooperação entre as instituições e o compartilhamento de experiências para melhorar os serviços prestados pelo Poder Judiciário.
4: Durante o encontro, o ministro Edson Fachin destacou a importância do diálogo e da atuação da justiça brasileira diante dos desafios atuais.
6: Os dias de hoje reclamam esse diálogo permanente, reclamam que tenhamos uma resposta à altura dos desafios. E eu estou plenamente convencido de que o Poder Judiciário brasileiro está à altura dos desafios que se lhes apresentam no momento contemporâneo. E a justiça brasileira não faltará à legalidade constitucional, por certo, por seus deveres que decorrem da própria Constituição.
5: Você ganhou uma ação na Justiça do Trabalho e mesmo assim não recebeu o seu dinheiro?
4: Para resolver esse tipo de situação e garantir que as decisões judiciais sejam cumpridas,

0: e cerca de 24 mil acordos entre trabalhadores e empresas. Quem quiser incluir um processo nesse mutirão pode pedir a inscrição na Vara do Trabalho, nos TRTs ou nos Centros de Conciliação da Justiça do Trabalho, onde o processo tramita. Para mais informações, acesse csjt.jus.br.
1: Presidentes do Tribunal Superior Eleitoral e da Câmara dos Deputados reforçam confiança na Justiça Eleitoral.
2: Pronunciamentos aconteceram na abertura da exposição O Caminho do Voto, na Câmara. Fábio Ruas.
3: O presidente do TSE, ministro Cássio Nunes Marques, disse que a exposição mostra que o caminho do voto vai muito além da cabine de votação. A Justiça Eleitoral percorre uma longa jornada de preparação, fiscalização e auditorias para garantir a segurança do processo eleitoral. Já o presidente da Câmara lembrou que o voto é o resultado de um processo amplo e aperfeiçoado ao longo do tempo. A mostra vai ficar disponível ao público até o próximo dia 21 de setembro.
1: Defensoria Pública habilitada durante o prazo para recurso tem direito à contagem em dobro, completo desde a intimação da sentença.
2: Essa conclusão é do Superior Tribunal de Justiça, o STJ. Fátima Uchoa.
4: Uma mulher foi condenada a pagar pensão alimentícia e procurou a Defensoria Pública do Paraná quando faltavam 2 dias úteis para o fim do prazo simples de 15 dias. O Tribunal Estadual não conheceu da apelação por considerá-la fora do prazo. Já a terceira turma do STJ a reconheceu como tempestiva, ou seja, dentro do prazo legal. Segundo a ministra relatora Nancy Andrighi, a aplicação do prazo em dobro não altera o dia inicial da contagem do prazo recursal, que permanece o mesmo, mas o que ocorre é apenas a ampliação do termo final e, no caso de apelação, dobra-se o prazo de 15 dias úteis. Assim, o Tribunal do Paraná deverá continuar com o julgamento.
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1: A você uma boa noite.
2: E até amanhã.
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7: Eu sou Paula Groba.
8: E eu sou Humberto Pinheiro.
7: E estes são os destaques de hoje do Jornal do Senado, que começa agora.
8: Avançam novas regras para proteger investidor de criptomoeda.
7: Senado aumenta a proteção para crianças vítimas de violência no exterior.
8: Reajustes da conta de luz podem ser limitados pela inflação.
7: Boa noite.
8: Boa noite.
7: Quem investe em criptomoedas e outros ativos virtuais poderá ter mais proteção contra o risco de perder dinheiro caso a empresa que administra os recursos tenha problemas financeiros.
8: A Comissão de Ciência e Tecnologia aprovou novas regras para separar o dinheiro dos clientes do patrimônio das empresas. Os detalhes com a repórter Patrícia Oliveira.
9: Se uma corretora tiver problemas financeiros, o dinheiro investido pelos clientes em ativos virtuais, como as criptomoedas, não deve ser usado para cobrir dívidas ou prejuízos da própria empresa. É o que estabelece um projeto aprovado na Comissão de Ciência e Tecnologia. O texto também prevê que essas plataformas tenham um capital mínimo para atuar no mercado, para reduzir o risco de quebrar dessas empresas e de perdas para os investidores, como explicou o relator da proposta, senador Carlos Portinho, do PL do Rio de Janeiro.
10: O Banco Central deverá estabelecer requisitos prudenciais mínimos de capital para funcionamento das corretoras e plataformas de investimento em ativos digitais.
9: O projeto também estabelece medidas para prevenir fraudes, lavagem de dinheiro e o uso de ativos virtuais para financiar organizações criminosas. A proposta segue para a análise da Comissão de Assuntos Econômicos.
7: E empresas podem receber incentivos para contratar mulheres com câncer de mama.
8: Projeto projeto com esse objetivo seguiu para análise do plenário do Senado. Repórter Márcio Maturana.
11: O projeto cria o programa Empresa Rosa e o selo Rosa para a inclusão e reinserção no mercado de trabalho de mulheres diagnosticadas em tratamento ou em remissão de câncer de mama. O programa prevê ações de contratação com igualdade de oportunidades.

0: cidades, condições adequadas, flexibilização para o trabalho remoto, jornada reduzida e estabilidade no emprego, tudo sem redução da remuneração. As empresas participantes com mais de 10 empregados vão ganhar o selo rosa, válido por 2 anos e renovável pelo mesmo período, que poderá ser usado em publicidades. O texto foi aprovado na Comissão de Assuntos Sociais com parecer lido por Flávio Arns, do PSB do Paraná.
1: A criação de um regime positivo de inserção e manutenção profissional das mulheres em tratamento ou remissão do câncer de mama possui valor social evidente. Além disso, é comprovado que se manter ocupado e produtivo representa um grande apoio psíquico aos pacientes de câncer ao obstar ou ao menos dificultar o advento de depressão que muitas vezes os acomete.
0: A certificação vai ser feita por uma comissão composta de representantes do governo, do setor privado e da sociedade civil.
2: O Senado aprovou uma proposta que aumenta a proteção para crianças vítimas de violência no exterior.
3: Se houver indícios de violência ou de outro crime, as autoridades brasileiras poderão deixar de determinar o retorno da criança ao país onde morava com o pai. Repórter Pedro Pincer.
4: A proposta permite às autoridades brasileiras deixar de determinar o retorno de crianças e adolescentes ao país onde moravam com o pai quando houver indícios de que eles ou a mãe brasileira foram vítimas de violência doméstica. A Convenção sobre os Aspectos Civis do Sequestro Internacional de Crianças determina, em regra, o retorno da criança ou do adolescente. A relatora, senadora Mara Gabrilli, do PSD de São Paulo, fez ajustes para dar mais clareza e segurança jurídica ao texto. Para ela, a principal inovação da proposta é reconhecer que a violência doméstica pode constituir risco suficiente para autorizar a autoridade brasileira a ignorar a regra de retorno da criança ou do adolescente ao país estrangeiro.
5: E a proposição, ela contribui para que a exceção de grave risco deixe de ser interpretada de modo restritivo, permitindo que situações de violência, ainda que contra a genitora, sejam juridicamente consideradas como fatores de risco à criança.
4: Como sofreu mudanças, o texto retorna à Câmara dos Deputados.
2: Migrantes, refugiados e pessoas sem nacionalidade reconhecida por nenhum país que chegarem ao Brasil poderão ter acesso a serviços de acolhimento do Sistema Único de Assistência Social.
3: É o que prevê um projeto que começa a ser analisado pelo Senado. A proposta busca garantir dignidade à pessoa que, muitas vezes, são obrigadas a deixar seus países por causa de guerras, fome ou perseguição. Repórter Alexandre Campos.
6: Pelo texto, o direito aos serviços de acolhimento será exercido sem a necessidade de apresentação de documento não exigido em lei, a inscrição no CPF e comprovantes de residência e de regularidade migratória. Autor do projeto, o senador Paulo Paim, do PT do Rio Grande do Sul, lembrou que muitos desses migrantes fogem de guerras, da fome ou de perseguição e, quando chegam ao Brasil, precisam de um acolhimento digno e continuado.
7: Mais do que atender situações emergenciais, queremos transformar o acolhimento em uma política permanente do Estado brasileiro. O projeto também ajuda a fortalecer a estrutura dos municípios, reduz a dependência de recursos internacionais e melhora as condições de atendimento. Isto é, política humanitária.
6: A proposta vai além ao garantir a unidade familiar para evitar que, a depender do encaminhamento dado no atendimento, pais e filhos acabem ficando separados. A comunicação entre os profissionais de assistência social e os migrantes deve contar com tradução e mediação intercultural, e os documentos de viagem e de identificação não poderão ser retidos.
2: Avançou no Senado o projeto que autoriza o porte de armas de fogo para membros da Defensoria Pública da União, dos Estados e do Distrito Federal.
3: Uma emenda estendeu o benefício a integrantes da Advocacia Geral da União e procuradores estaduais e distritais. Repórter Bruno Lourenço.
8: O projeto altera o Estatuto do Desarmamento para permitir que defensores públicos da União e dos Estados, além de membros da Advocacia Geral da União e procuradores dos Estados e do Distrito Federal, tenham direito ao porte de arma de fogo. O relator, senador Flávio Bolsonaro, do PL do Rio de Janeiro, ressaltou que esses profissionais lidam rotineiramente com situações ações perigosas.
9: Há, portanto, na atuação do defensor público, risco de ameaças reais, violência física, retaliações de facções criminosas e de partes envolvidas em processos judiciais. Além da necessidade de visitas constantes a presídios, há disputas sensíveis de guardas de filhos ou posses de terra que tenham gerado hostilidade extrema das partes contrárias.
8: A proposta seguiu para a Comissão de Constituição e Justiça.
2: Diminuir as filas do INSS é o objetivo da lei promulgada pelo Congresso Nacional nesta terça-feira. A norma reduz de 45 para 30 dias o prazo para um processo ser incluído no Programa de Gerenciamento de Benefícios, que abrange monitoramento especial e força-tarefa dos servidores. A nova legislação amplia ainda a finalidade do programa, que passa a incluir a análise de reconhecimento inicial de direitos, reavaliação e revisão de benefícios previdenciários e assistenciais.
3: No Congresso Nacional, o texto foi analisado por meio de medida provisória e recebeu aprovação dos senadores no início do mês. A relatora da proposta, senadora Zenaide Maia, do PSD do Rio Grande do Norte, destacou a necessidade de dar mais agilidade à análise dos processos. De acordo com ela, a demora em obter uma resposta do INSS afeta especialmente pessoas que dependem de auxílios da Previdência para despesas básicas.
10: O principal beneficiário dessa medida é o cidadão que depende do INSS para o reconhecimento de direitos de natureza alimentar, aposentadorias, benefícios por incapacidades e benefícios assistenciais.
2: E a inflação pode ser o limite para reajustes da conta de luz. É o que diz um projeto aprovado na Comissão de Infraestrutura.
3: O texto ainda cria um regime especial para frear aumentos na região norte e determina que a Agência Nacional de Energia Elétrica adote índice ou metodologia para os reajustes anuais das tarifas de energia elétrica. Agora, o projeto será analisado pela Comissão de Assuntos Econômicos. Com edição de Paulo Groba e trabalhos técnicos de Eliseu Caires, o Jornal do Senado fica por aqui. Acompanhe agora as notícias da Câmara dos Deputados. Boa noite.
2: Boa noite e até amanhã.
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12: Câmara diminui restrições legais para benefícios concedidos a data centers.
13: Avança projeto de lei que aumenta a punição para crimes contra os idosos.
12: Deputados alteram o programa de gratificações para reduzir as filas do INSS.
13: Boa noite. A Câmara aprovou medida provisória que muda o programa de gratificações destinado a reduzir as filas do INSS. O repórter Marcelo Larcher explica as mudanças.
14: O plenário da Câmara aprovou medida provisória que altera o programa criado no ano passado para permitir gratificações como maneira de reduzir as filas de perícia e análise de benefícios do INSS. O texto amplia o alcance do programa que, quando foi criado, priorizava a revisão de benefícios já concedidos. Agora, esses processos terão a mesma prioridade dos pedidos novos. Além disso, reduz de 45 para 30 dias o prazo de espera para que um processo entre no programa. O Programa de Gerenciamento de Benefícios foi criado por uma medida provisória em 2025. Ele permite pagamentos extraordinários para servidores que trabalham com a revisão de benefícios e na análise do pagamento do Benefício de Prestação Continuada, ou BPC. Esse pagamento extra é de R$ 68,00 por processo concluído para servidores do INSS e de R$ 75,00 por perícia ou análise de documento para os médicos da Perícia Médica Federal. O programa está previsto para acabar no fim do ano. De acordo com o INSS, as medidas deram resultado. Entre janeiro e junho deste ano, o número de processos pendentes de análise ou de perícia médica inicial caiu de 2 milhões e 700 mil para 1 milhão e 700 mil. Já os processos com tempo de espera superior a 45 dias passaram de 1 milhão e 700 mil para apenas 557 mil. O deputado Reginaldo Lopes, do PT de Minas Gerais, disse que a medida é importante para a população mais carente, que depende de benefícios previdenciários.
15: Já conseguimos diminuir a fila em 76% até o mês de agosto. E agora, no mês de setembro, nós vamos zerar a fila do INSS.
14: A medida provisória que altera o programa criado no ano passado para permitir gratificações como maneira de reduzir as filas de perícias e análises dos benefícios do INSS foi aprovada também pelo Senado e já pode virar lei. Da Rádio Câmara de Brasília, com informações de Antônio Vital, Marcelo Larcher.
11: Justiça.
12: Tião Medeiros, do PP, defende a suspensão do reconhecimento dos estudos de demarcação da terra indígena Tecorrá Guavirá, no oeste do Paraná. Relator da matéria na Comissão de Agricultura, ele afirma que o procedimento da FUNAI desrespeitou o marco temporal adotado pelo Congresso para as demarcações.
13: Tião Medeiros também cita decisões da Justiça que interromperam o processo por falhas nos estudos de identificação da área. De acordo com o parlamentar, a medida fortalece a segurança jurídica e reduz os conflitos na região.
11: Segurança Pública.
12: Uma comissão da Câmara aprovou o aumento de penas para crimes contra idosos. A repórter Paula Bittar acompanhou a votação.
16: A Comissão de Constituição e Justiça da Câmara aprovou um projeto que altera o Código Penal para aumentar as penas para os crimes de lesão corporal, abandono, constrangimento ilegal e estelionato praticados contra pessoas idosas. Pelo texto, em casos de lesão corporal, a pena será de 1 a 3 anos de reclusão, podendo ser aumentada em 1/3 se for qualificada. A pena atual para lesão corporal simples é de 3 meses a 1 ano de detenção. Para o estelionato, o projeto prevê aumento de pena de 1 a 2/3. A pena poderá ser aplicada em dobro se a vítima tiver 80 anos ou mais. Nos crimes de abandono de incapaz ou constrangimento ilegal, as penas poderão ser aumentadas, respectivamente, pela metade e em 1/3. O constrangimento ilegal ocorre quando alguém, por violência ou grave ameaça, força outra pessoa a fazer o que a lei proíbe ou a deixar de fazer o que a lei permite. Também ocorre quando o autor reduz a capacidade de resistência da vítima. A relatora na comissão, deputada Renilce Nicodemos, do MDB do Pará, disse que a proposta está de acordo com os preceitos constitucionais.
17: Proteger quem construiu a história do nosso país é também defender a dignidade e o respeito que toda pessoa merece. É uma medida importante para combater a violência e os crimes contra essa parcela da população e garantir uma resposta mais firme de quem comete esse tipo de violência. Estamos trabalhando para garantir que nossos idosos tenham seus direitos respeitados e possam viver com mais segurança, dignidade e proteção.
16: O projeto que aumenta penas para os crimes de lesão corporal, abandono, constrangimento ilegal e estelionato praticados contra pessoas idosas ainda depende de aprovação pelo plenário da Câmara antes de seguir ao Senado. Da Rádio Câmara, de Brasília, Paula Bittar.
13: Jefferson Campos, do PL de São Paulo, defende proposta que reduz a idade mínima de imputabilidade penal no Brasil. O texto estabelece que jovens entre 12 e 16 anos respondam penalmente por crimes contra a vida, hediondos ou cometidos com violência e grave ameaça.
12: Jefferson Campos entende que a medida busca combater a impunidade e conter o recrutamento de adolescentes por organizações criminosas. Na visão dele, a medida é fundamental para garantir a punição proporcional de crimes graves.
13: Júnior Lourenço, do MDB do Maranhão, quer capacitar profissionais de beleza e estética para identificar sinais de violência contra a mulher. De acordo com o deputado, a ideia é ampliar a rede de apoio e facilitar o acesso das vítimas aos serviços de proteção.
12: Júnior Lourenço explica que o projeto inclui cabeleireiros, manicures, pedicures, depiladores, maquiadores e esteticistas. Eles devem orientar as mulheres sobre canais de denúncia e serviços públicos, além de, com autorização da vítima, acionar os órgãos competentes.
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11: Ciência e tecnologia.
13: A Câmara aprovou o projeto que diminui restrições legais para benefícios concedidos a data centers, resseguradoras e pequenos municípios. O repórter Marcelo Lascher explica as exceções.
14: A Câmara dos Deputados aprovou o projeto que permite que benefícios tributários concedidos a empresas de data centers, resseguradoras e as instituições beneficiadas por Programa Federal de Financiamento de Ações de Combate ao Câncer fiquem fora de restrições impostas pela Lei de Responsabilidade Fiscal em 2026. O projeto permite ainda que municípios de até 65 mil habitantes não precisem comprovar que arrecadam todos os impostos de sua competência para poder receber repasses federais ou estaduais. Essa exigência também é prevista na Lei de Responsabilidade Fiscal. O projeto foi apresentado pelo deputado licenciado José Guimarães, hoje ministro das Relações Institucionais da Presidência da República. A proposta original beneficiava empresas localizadas em áreas de livre comércio e o setor de bens de capital, mas o texto foi alterado pelo relator, deputado Isnaldo Bulhões Júnior, do MDB de Alagoas. O texto final permite que benefícios fiscais concedidos a empresas de data centers, resseguradoras e instituições beneficiadas pelo Programa Federal de Financiamento de Ações de Combate ao Câncer não precisem ser acompanhados de estimativa de impacto financeiro e orçamentário para entrar em vigor. O projeto também dispensa a obrigação de demonstrar que a renúncia de receita não afetará as metas fiscais ou que será compensado pelo aumento de receita. O relator da proposta, Isnaldo Bulhões Júnior, diz que a medida é especialmente importante para atrair investimentos para o setor de data centers, beneficiado no início do ano pela criação do Regime Especial de Tributação para Serviços de Data Center, o REDATA. Entre outras medidas, o programa suspende a cobrança de tributos federais para a compra de máquinas e equipamentos destinados a centros de processamento de dados. Para Isnaldo Bulhões, o Brasil é um dos países mais procurados por empresas para instalação de centros de processamento de dados.
19: Trata-se de um setor intensivo em investimentos e marcado por elevada competição internacional na escolha da localização de novos empreendimentos em todo o mundo. Circunstância que recomenda a existência de um ambiente tributário capaz a favorecer a atração e a realização destes investimentos no Brasil.
14: Mas a exceção das regras da Lei de Responsabilidade Fiscal para municípios com menos de 65 mil habitantes foi criticada pelo deputado Gilson Marques, do Novo de Santa Catarina.
20: Aqui existe uma regra que lá atrás, não estou dizendo que é sensacional e perfeita, mas é a Lei de Responsabilidade Fiscal. Agora, o que esse texto faz? Dizer que não é bem assim, que pode ter uma exceção, que pode ser diferente, que esse ano não precisa ser assim. É inacreditável, eu não sei porque se aprova uma regra e depois diz que essa regra não precisa mais ser respeitada.
14: O projeto que cria exceções na Lei de Responsabilidade Fiscal para municípios com menos de 65 mil habitantes, empresas de data centers, resseguradoras e instituições beneficiadas por Programa Federal de Financiamento de Ações de Combate ao Câncer foi aprovada também pelo Senado e já pode virar lei. Da Rádio Câmara de Brasília, com informações de Antônio Vital, Marcelo Larcher.
11: Saúde.
21: Arthur Oliveira Maia, do União da Bahia, solicita a realização de uma sessão solene em homenagem à pesquisadora Tatiana Lobo Coelho Sampaio, da Universidade Federal do Rio de Janeiro. Ela lidera pesquisas com a polilaminina, uma proteína que pode contribuir para a recuperação de lesões na medula espinhal.
13: Arthur Oliveira Maia destaca que estudos com animais e testes experimentais iniciais em humanos apresentaram resultados promissores na recuperação de movimentos. Segundo o deputado, a pesquisa pode representar um avanço no tratamento de casos graves de paralisia.
11: Consumidor.
21: João Maia, do PP do Rio Grande do Norte, é favorável ao projeto que amplia a proteção de passageiros obrigados a despachar a bagagem de mão durante viagens de avião. De acordo com a matéria, a companhia deverá informar o motivo da exigência sem cobrar valor adicional pelo despacho.
13: A proposta apoiada por João Maia também obriga as empresas aéreas a oferecer canais gratuitos para reclamações sobre o despacho compulsório. O passageiro deverá receber orientações sobre seus direitos em casos de extravio, avaria ou violação da bagagem.
11: Cultura.
21: Projeto reconhece a Irmandade da Boa Morte de Cachoeira no Recôncavo Baiano e sua festa como manifestações da cultura nacional. Alice Portugal, do PCdoB, destaca que a confraria, formada por mulheres negras e descendentes de pessoas escravizadas, é uma das mais antigas tradições religiosas do Brasil.
0: Alice Portugal explica que o grupo surgiu como forma de resistência diante da opressão, garantindo sustento coletivo e apoio a mulheres negras após a escravidão. A deputada afirma que o reconhecimento nacional pode ampliar o acesso da manifestação a políticas públicas de preservação cultural.
1: A renda delas foi responsável por compra de alforrias, acolhimento de mulheres negras marginalizadas, consolidando-se como importante símbolo, não é, de luta pela liberdade, por dignidade dessas populações escravizadas. Então, esse grupo, que data aproximadamente de 1810, a partir de escravas vindas da África, se consolidou como uma manifestação cultural e todos os anos acontece a festa. Então, nós estamos reconhecendo a Irmandade e a festa como manifestações culturais nacionais.
22: Trabalho.
21: Os deputados aprovaram projetos que aumentam estrutura e reajustam valores de custas da Justiça do Trabalho. A repórter Cibele Comanetti tem outras informações.
23: A Câmara dos Deputados aprovou 3 projetos que trazem mudanças para a Justiça do Trabalho. 2 deles modificam a estrutura, com a criação de novas varas no Rio de Janeiro e de cargos de desembargador em Goiás. E 1 reajusta os valores das custas da Justiça Trabalhista, que estavam defasados há mais de 20 anos. Esse projeto foi apresentado pelo Tribunal Superior do Trabalho em 2022, com a justificativa de que o último reajuste aconteceu em 2002. O texto aprovado, apresentado pela relatora deputada Soraya Santos, do PL do Rio de Janeiro, estabelece que o menor valor será de R$ 12,02, o maior de R$ 2.163 e que as custas judiciais terão reajuste automático anual. A proposta também cria um fundo que receberá o valor das custas e de outras receitas, como o pagamento de inscrições em concursos públicos. O propósito é financiar a modernização tecnológica da Justiça do Trabalho. Outro projeto aprovado transforma 7 cargos vagos de juiz do trabalho substituto em 4 cargos de desembargador, 5 cargos em comissão e 3 funções comissionadas no Tribunal Regional do Trabalho da 18ª Região, em Goiás. Segundo o Tribunal Superior do Trabalho, a mudança não representa custos extras. A proposta foi criticada pela deputada Adriana Ventura, do Novo de São Paulo.
24: Este projeto que faz amplia permanentemente a estrutura do segundo grau de Justiça do Trabalho. Fala que os cargos estão vagos e a gente pensa que está redistribuindo e está transformando, mas na verdade hoje esse dinheiro não sai da caixinha. Outra coisa importante, além dos novos desembargadores, nós temos 8 novos cargos sendo criadas, inclusive funções comissionadas.
23: O terceiro projeto aprovado, em análise há mais de 10 anos, cria 12 varas do trabalho, além dos cargos de juiz, juiz substituto, analistas e cargos de comissão necessários para o funcionamento delas, no Tribunal Regional do Trabalho da Primeira Região, no Rio de Janeiro. Segundo o relator, deputado Marcelo Crivella, do Republicanos do Rio de Janeiro, as novas varas vão ampliar a capacidade de atendimento à população em 9 municípios do Rio. O projeto foi criticado por deputados do Novo e do Missão, com o argumento de que cria novas despesas. Parlamentares da bancada do governo, como a deputada Jandira Fegali, do PCdoB do Rio de Janeiro, defenderam a proposta.
25: A Justiça do Trabalho é uma trincheira de defesa das mulheres e homens que produzem nesse país. Então o TST é importante e essa inovação, como chamaram aqui, a Justiça Eleitoral também não tem nos Estados Unidos, ela é fundamental para nós aqui. Então a gente não pode ter parâmetros de modelos dos outros, nós temos que entender o papel da Justiça do Trabalho no Brasil.
23: Os 3 projetos que aumentam a estrutura e o valor das custas da Justiça do Trabalho seguiram para análise do Senado. Da Rádio Câmara de Brasília, com informações de Antônio Vital, Cibele Comanetti.
0: Eli Borges, do Republicanos do Tocantins, relatou o projeto que amplia de 60 para 120 dias o período de contratação de trabalhadores safristas. Segundo o deputado, a proposta busca reduzir a burocracia e garantir mais segurança, tanto para empregados quanto para empregadores do campo.
26: Então nós ampliamos de 60 para 120 dias, melhoramos a questão da segurança do trabalhador no aspecto dos direitos que ele tem, direitos para garantir que ele faça um trabalho e não tenha seus problemas em algum acidente, etc., mas também dando para quem emprega mais facilidade, mais segurança e menos burocracia para ele contratar as pessoas em um período que foi ampliado com esta proposta.
21: Eli Borges destaca ainda que o período trabalhado ficará devidamente registrado, o que permite sua contabilização para os direitos do trabalhador. Se aprovado pelas comissões temáticas, o projeto seguirá para análise no Senado.
0: Silvia Cristina, do PP de Rondônia, se manifesta a favor da proposta que prevê a transposição de ex-servidores dos antigos territórios de Rondônia, Roraima e Amapá para os quadros federais. A deputada acredita que a medida faz justiça a quem ajudou a construir esses estados.
4: Essa é uma pauta muito sensível, até porque quem realmente construiu o estado de Rondônia, Roraima e Amapá foram os ex-territorianos, pessoas que chegaram lá quando nada ainda tinha acontecido nesses estados. E hoje é questão de justiça que eles sejam transpostos aos quadros federais. Uma luta, infelizmente, que já acontece há muitos anos, sem dar a devida atenção para que se faça justiça com esses ex-territorianos.
21: Silvia Cristina critica o que chamou de demora na tramitação da proposta e lembra que muitos ex-territorianos morreram sem ter o direito reconhecido. A parlamentar defende que a matéria avance rapidamente até a votação em plenário para garantir dignidade aos servidores.
0: E Andra Moura, do União de Sergipe, propõe criar um piso salarial nacional de R$ 3.400 para conselheiros tutelares, com reajuste anual pelo INPC. O projeto fixa a remuneração mínima em todo o país e garante a inclusão da categoria no PASEP.
21: Na visão de Andra Moura, a medida, além de corrigir as diferenças salariais entre municípios, valoriza o trabalho de proteção a crianças e adolescentes. A deputada entende que garantir condições dignas de remuneração melhora a qualidade dos serviços prestados à população.
0: Termina agora o Jornal Câmara dos Deputados, produzido pela Rádio Câmara, com trabalhos técnicos de Everson Urani e apresentação de Val Monteiro e Luciana Vieira. Uma boa noite para você.
21: A Voz do Brasil volta amanhã. Boa noite.
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3: 10 e 1.
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1: 10h31.
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3: 11-2.
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1: 11:28.
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3: 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Mas manda o que tá no seu coração.
4: Porque se fosse eu falaria mais ou menos assim.
5: Ei, boa noite. 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

0: agora é com vocês, Bruno e Marrone.
1: Linda, mano.
2: Primeiramente, guardo suas armas.

0: Obrigado, Diego. Vitor Hugo.
1: Obrigado, Bruno e Marrone, por aceitar o convite e cantar essa moda linda com a gente.
2: Alô, menino, sucesso pra você.
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3: Meia-noite 32.
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0: faz barulho pro Ian em São Paulo!
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1: Oi, Zezé. Oi, Luciano.
2: Fala, Luciano.
1: Vamos cantar uma música junto?
2: Vambora, rapaz. Que música?
1: Essa aqui, ó.
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2: Caramba, essa música é maravilhosa, Alexandre. Deixa comigo.
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3: 1:32.
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3: 1h54.
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3: 2 e 2.
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3: 2:20.
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1: 2:32.
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3: Que música de arrepiar é essa, hein?

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2: 89. 2h49.
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Agora aquela hora que as pessoas gostam de fazer o agudo para depois botar nas redes sociais, né? Vamos fazer? Eu acho que vai ser o maior coral da galopeira de todos os tempos. É muito fácil, eu vou contar até três, mas antes eu queria que vocês ligassem os celulares, por favor, no modo filmar e direcionados para vocês, né? Porque agora os artistas, logicamente, são vocês. Daí eu conto até três. Vocês enchem bem os pulmões, né? E soltem a voz. Um pouquinho mais de luz na plateia, por favor. Traria meus artistas. Bora. Um,

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2: 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Ô, Boteco! Você é de Garnaldo São Paulo, bebê?

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1: 3 e 2.
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2: 3 e 18.
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3: 3:33.
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1: 3:42.
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3: 4 e 3.
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2: Então você gosta de rua, né? Tá bom.

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2: 4:19.
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3: 4h54.
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3: 5 e 1.
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9: Nós chegamos abraçando o sul do Brasil.
10: Oba!
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10: Tá bonito! Tô de volta! Que nem motor de motoca mais acelerado que o Batman nessa quarta-feira, 9 de setembro. A partir de agora, ao vivaço, com toda a nossa alegria, fazendo companhia pra você aí nesse primeiro instante, nessa primeira hora, na medida certa, colocando você, meu amigo, daquele jeito pra despertar. Muito bom dia pra todo mundo. Dá licença? Calma. Deixa eu me apresentar. Sou o Wellington Fernandes, o WF. Faz sua companhia até as 6h30 da manhã com muita clássica. O melhor do sertanejo a partir de agora está no ar da edição amiga da Rádio Joinvilense de verdade. Sejam todos bem-vindos à nossa manhã. Pode dar o start e apertar o play.
4: Brasil!
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10: Do jeito que a comitiva sertaneja gosta e sabe fazer, a gente chega daquele jeitão aí. Como é que você tá? Tá bom? Chique, bacanizado? Tudo junto e misturado. A partir de agora pode aumentar o volume do seu rádio aí, porque é pé na patrola, balançando o pé da goiabeira, chicote estralando pra deixar o seu dia daquele jeitão. Bora lá, WF, estrala esse chicote aí. Aí eu dou valor, hein? Alô, alô, tá liberado o canal? Pode mandar o seu áudio a partir de agora, compartilhar o seu início de dia no 99121-0089. A sua participação é validada sempre com muito carinho, com muita satisfação. Comitiva do WF tá na área. Bom dia, mulher!
11: Bom dia, meu amigo Wellington. Vamos lá, gente, pela beirada. Desejo a morte na quarta-feira a todos vocês, locutores, locutora, amigos e amigas e familiares. E ouvintes, eu queria pedir a música No Fundo da Grota, se
10: tá
11: possível.
10: Bom, pode deixar.
11: Agradeço, obrigado, um bom dia.
10: Acordou cedo hoje, né, Vilma? Bom dia pra você.
12: Bom dia, WF. É isso aí, WF.
10: Ó a panela caindo.
12: Hoje é quarta-feira, né?
10: Sim.
12: Bom, o tempo tá...
10: Tem jogo.
12: Tá bonito, né? Tem até algumas estrelas.
10: Verdade.
12: É isso aí. Ali da 89, você deve também... Tem alguma coisa quando você veio pra rádio. É isso aí, WF. É música sertaneja, né? E a gente sempre vai estar na escuta.
10: Tá bom?
12: É importante a música sertaneja, que a gente fica também contente, né?
10: Sim.
12: Escutando a música sertaneja.
10: Me lembrando e matando saudade.
12: Em primeiro lugar. Valeu.
10: Em todo lugar, meu amigo. Vamos começar, Darcy? Começamos muito bem, na medida certa, musicalizando a sua manhã de terça. Felipe Falcão, hoje não é o nosso dia. Bom dia, 5 e 6. Sejam bem-vindos ao 89, a rádio líder em audiência, em todos os horários. Começou!

0: 89, a Rádio Joinvilense de verdade o tempo todo, em todo lugar. O rebolado dela, Júlio e o Júlio. Aí eu dou valor e acho daquele jeito, meu amigo, deslumbrante na nossa manhã, que vai ficar bonitona, grandona, 9 de setembro já. Meu amigo, esse calendário tá voando. WF, tô contigo, obrigado. Rapaz, tá tanta gente aqui balançando o pé da goiabeira. Aí eu dou valor e acho daquele jeitão. Adenir, apareceu, minha lindona. Como é que foi aí o feriado, final de semana prolongado? Tudo de bom pra você, Adenir. Bom dia, boa manhã. Vamos escrevendo uma nova história. Bom dia, Lena. Bem-vinda, mulher. Um bom café da manhã. Trânsito fica leve, fica daquele jeito. Cadê o homem da praia? Tá com o pé na areia?
1: Bom dia, bom dia. Deus abençoe a cada um.
0: Amém.
1: Ontem aqui em São Francisco era feriadão, aí, só de boa. Bora lá movimentar o corpo.
2: Aô,
1: abraço.
2: Potência.
0: Tudo de bom, meu amigo.
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0: 5h16, bom dia, boa quarta, coração sertanejo, Chitãozinho e Chororó. A boa essência da boa música, resgatando momentos que marcou a vitrola da memória. Boa semana, boa quarta.

0: Paletando sucesso aberto pra você na 89, Joinville de Verdade, a rádio que toca somente as clássicas pra você na sua manhã sertaneja, deixando aí o seu dia daquele jeito que você gosta. Povão tá na onde? Junto e misturado com o WF dessa manhã. Vou fazer o seguinte, meu amigo, você vai mandar o seu recado, a sua mensagem de texto de voz, fique à vontade. 991210089, é um privilégio poder fazer parte do seu início da sua jornada. Quero cumprimentar aqui o Vinícius Mendonça lá do Espinheiro. Bom dia pro meu amigo Paulo do Espinheiro também. Ô Alemão, tá, já tá com o pezinho a patrola aí, Alemão. Ô Adãozinho, adora, bom dia pra esse casal sensacional. Pequena pausa, vou tomar um café agora e já eu volto com muito mais pra você. Segura aí, a nossa manhã só tá iniciando. 89 FM.
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0: Tá no ponteiro do relógio, ô Nene. Não perca a hora, Nene. 5:21.
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0: Oba, oba! Tô de volta por aqui, felizão da vida. Claro que é, na casa, no carro, no trabalho, sendo a sua companhia 24 horas, espia só lá no Instagram, tá rolando muita promoção, só compartilhar o bando e seguir todas as regras e boa sorte!
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0: Tá bom, obrigado pela companhia! Só vou acordar se eu for pro fundo da grota! 5h26, acorda meu povão! Pode balançar, Baitaca. Ô Vilma, prepare esse café, menina. Puxa as cadeiras e chama o patrão. A nossa mulher sertaneja é que nem metrô, né? 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

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Moda bonita, herança, porque a véia também teve. Ô, Baitaca, do fundo da grota. 5h35, bom dia, boa manhã. Excelente quarta-feira, meio de semana, um novo dia para sorrir, recomeçar, para ser feliz. E com essa toda, com toda a nossa comitiva, é sempre tem motivo, né, meu amigo? São 89 motivos para a gente fazer diferentão nesta quarta-feira. Bom dia, comitiva querida, bora lá com o pezinho na patrola, foco, confiança. Estamos aqui, meu amigo, para caminhar junto, lado a lado, cada um com aquele passo, mas tem que ser passo largo, que nosso dia não falte motivação e que nos aproxime também dos nossos objetivos no dia de hoje. É o que eu desejo para toda a comitiva sertanejeira. O pessoal aqui balançando o pé da goiabeira, WF, Antônio Carlos dos Santos, Alto do Araquari. Bom dia. Ô, Jaqueline do Alto do Araquari, como é que você tá, menina? Bom dia para todo mundo aí de Araquari. Pessoal também aí de Salinas, né, Barra do Sul, aquele abraço. A gente tem uma comitiva gigantesca por lá também, que nos acompanha. Massaranduba, Corupá, Blumenau, Jaraguá do Sul, Garuva, Itapoá. É, rapaz, é quanta gente, hein? Alô, pessoal da Penha, aquele abraço para todo mundo. São Francisco do Sul é o nosso litoral. Sempre vamos muito mais longe para que as emoções continuem mais fortes na sua vitrola. Claro que sim! Topa! Sensacional! Sem dúvida, pegou geral, produção 5h37, Viola está chorando. Joel Marques, Artuzinho, já tá com o pezinho na patrola aí, meu jovenzinho do papai? É? Ele já acordou.

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0: 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Viola está chorando, Joel Marques cantando e encantando no cenário da manhã sertaneja. Sim, claro, meu amigo, vamos ritmalizar daquele jeitão que todo mundo gosta. Levanta no sofá aí, Yuri, por favor, rapaz. Bom dia, obrigado pela companhia. Fala comigo que eu te ouço.
3: 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Kelvin de Souza do bairro Panágua, vim desejar a todos da 89 uma manhã abençoada na 89.
0: Obrigado, querido. Tudo de bom. Quem mais está com o WF aqui? Deixa eu quero atualizar. Tiago, Nova Brasília. Obrigado pela companhia. O Paulinho, no Floresta também. Sintonizado com 89. Lá no João Costa, o Andrei. Gustavo, Boa Vista. Pereira, se encontra em alto e bom volume lá no Aventureiro. E você? Conta pra gente. Está no trânsito? Já está se movimentando aí? Quero cumprimentar também minha comitiva das fábricas. Os meninos das 24 horas aí, né? Aquele abraço. As meninas da Whirlpool, da geladeira, como é que tá estranho ali? Ô WF, eu tô pegando no ferro quente aqui na Tupi. Ô louco, meu! Aí não dá, rapaz. Pegar no ferro quente logo no início da manhã. Vai com calma. É dia de acelerar, fazer algo diferente. É meio de semana já, meu amigo. 9 de setembro. Aumenta esse volume, põe no 12. Deixa balançar.
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0: Bom dia, 5h42.
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0: Ótimo dia pra todo mundo, 5h45, vamos em frente porque atrás vem gente, pode chegar o Rei Meter Sport aí porque tá no momento de celebrar a vida. Quero parabenizar aqui a minha amiga Vanessa Exóbrio, completando hoje mais um ano de vida, também tá por lá, felizão da vida, é ele, Jonas Henrique, 27 anos. Parabéns, rapaz, tá bom, tá bagunçado, mas tem gerência. Deu carreira e o campo atrás, 5h46. Ô, Lena, tá no tic-tac, Josiane. Bom dia, menininha.

0: 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Sistema Bruto, 5h51, bom dia pra todo mundo. Tá certo, claro que tá. Quero cumprimentar aqui o meu amigo motorista de aplicativo, tá lá ligado na 89. Ô, Flávio, obrigado pela carona aí, meu amigo, no trânsito com a 89. Conta tudo e não me esconda nada. WF, sou motorista da 99, 5 estrela, e a atitude é boa na madrugada, avançando as minhas realizações. Quem assina o recado aqui é ele, rapaz, meu amigo João Marcos, obrigado pela companhia, excelente dia pra você. Ele diz, conte comigo sempre, tô te ouvindo e te dou carona. Baita dia pro meu amigo Edivan, também sintonizado no Costa e Silva. E ao vivaço, falando em motorista de aplicativo, eu não posso deixar de cumprimentar os meus taxistas que já estão na pista com o WF.
1: É, meu amigo WF, um abraço aí a você e todos os seus ouvintes do taxista Silvério de Joinville. Tamo junto aí, irmão.
0: Viva os, pra todos. Os nossos taxistas, que são tradicionalistas, né, meu amigo?
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0: Pra comitiva do Carro Branco, Os Irracionais, Simão e Sabino, 5h52. É pra frente que se anda, pode acelerar. Bom dia, boa quarta.

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0: Eita, palco! Esse palco eu vou te contar, né? Bom, amanhã 6:01, bom dia pra minha amiga Dona Maria, lá no bairro Fátima, ligado na 89, obrigado pela companhia. Excelente manhã também. Ô, Elisângela! Como é que você tá, Elisângela? Tá boa? Obrigado pela companhia. Meu amigo Júnior do Boi Gordo já tá com o pezinho na patrola aí, índio velho. Bora lá, chacoalhar o pé da goiabeira, não deixa pra depois o que pode ser realizado ainda nesta manhã. Sim, o dia tá começando, meu amigo. E as atividades não param, bora produzir. O Joacir aí do 5 Estrela já tá também me dando carona, obrigado pela companhia. Ah, tá famoso, né, David? Obrigado. Sensacional, rapaz. É a comitiva sertanejeira da 89 do Comasa. Minha amiga Vitória, tá lá também a Rayane, Gabriele e tá lá o esposo, né? O José Valério, obrigado pela companhia. Todo mundo junto, a sintonia joinvirense de verdade. Vamos para um pequeno intervalo e já eu volto com muito mais moda bonita. Ah, lembrando, tem ponto de partida, te deixando muito bem informado. As notícias estão impactando aí o nosso Brasil e o mundo. Você confere na voz marcante de Marco Aurélio e Jonathan Marques na sonoplastia dando play. Pode buzinar, vai. Essa minha buzina falhou, rapaz. E essa, tá boa ou não?
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0: Claro que é.
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0: Bom dia, 6:03.
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11: Oba, 6:06, excelente dia para todo mundo, de volta por aqui, você que sintoniza com 89, eu sou Wellington Fernandes, seu amigo WF, daquele jeitão, né, para manter o ritmo do bom dia da quarta-feira, que o seu dia seja melhor do que ontem e mais leve que amanhã, né, vamos que vamos, meu amigo, com fé e organização para essa jornada que só está começando, né? Que nosso dia inspire coisas boas aonde você estiver, que a nossa quarta-feira realmente traga esperança e fé para que tudo possa brilhar na sua jornada do dia de hoje. Todos os desafios se tornem aprendizado para cada desafio de cada momento, porque a vida nos desafia a cada segundo, é ou não é? Sim, é, deixa eu quero cumprimentar aqui a minha amiga Sônia, que já chega no 89 Zap, falando toda a escuta WF. Manda um abraço pra mim aqui, sou motorista do Mercado Livre. Um abraço pra você, queridona. Agora, se você tá na pista com WF, eu quero ouvir todo mundo aqui, ó, buzinando. Se manifesta você que tá me dando carona, você motorista de aplicativo, você motorista do Mercado Livre, da Shopee, enfim, você que tá no trajeto, indo pro seu trabalho, manda um buzinão aí. Rapaz, manda lá, eu quero ouvir o buzinão. Sensacional. Tem muita gente. Tá bonito, tá legal. Eu quero ver todo esse buzinaço aí, vai. Vai.
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89 Rádio Joinvilense de verdade o tempo todo em todo lugar. Rosa Branca, Grupo Cordiona, balançando o corpinho nessa manhã. Que manhã gostosa, deixando a sua quarta-feira de primeira. Vamos trazendo suas clássicas no 89. A gente resgata tudo que é bom para trazer para você aquele momento único que marcou aí na cachola, na vitrola da memória. É ou não é, meu amigo? Sim, é tempo de voltar no tempo, de fazer aquela viagem gostosa, balançada. Deixa eu quero falar aqui com a Vanessa, que tá ligada com 89. Obrigado pela companhia. Ayrton, tudo de bom, meninão? Ah, ele diz aqui, tá na medida certa hoje, hein, WF? Quero cumprimentar meu amigo Rogério. Ô, Rogério, pode balançar, meu amigo.

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0: FM. Pegou geral, meu amigo, liderando a audiência. E ó, eu quero falar pra você que a gente agradece a sua companhia onde quer que você esteja. E tudo isso acontece porque você nos dá a honra da sua audiência. Muito obrigado. É toda a comitiva joinvilense de verdade, onde alcançam as ondas sonoras a 89, receba o nosso muito obrigado. Somos líder em audiência em todos os horários. 6h15 agora, opa, deixa eu quero falar com meu amigo Patrick, pelo amor dos meus filhinhos, WF, tô ligado com você, meu amigo. Opa, aí eu fico daquele jeito, rapaz, né, me sinto mais leve, né. Tá bom, ripa na chulipa, pimba na gordinha, claro. Sim, o espetáculo não pode parar, né, meu amigo? E a dose é diária.
1: Vou deixar que vier.
0: Ah, é demais a gata da BMW. César e Paulinho. Música na medida certa, na rádio que tem a cara de Joinville. 6h16, já já, hein? Tem ponto de partida. Eu quero ouvir. Jonathan já chegou por aqui, Jonathan? Rapaz, hoje eu tô que tô e vou. É quarta-feira, meio de semana. Adoro, a semana fica curta. 6h16, não perca o Zarcão Amarelão.

Aí, aí, essa história. Ai, meu, meu amigo, calma! Ela, ai, ai, ai. Sensacional, 6:19. Claro que é, meu amigo. Um dia realmente maravilhoso pra todo mundo. Uma quarta-feira gigantona, grandona. Bora se reconectar com o que faz bem com você, meu amigo.

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0: Pode querem by o WF que tá na voz com você no palco.

89 Rádio João Evidência de Verdade, de Paulo e Paulino. Tô por aí, participação da Valéria Barros. 6h23, uma excelente manhã para todo mundo. Que as melhores oportunidades e as dádivas da vida estejam contigo nesse dia. Fique muito bem informado com o nosso ponto de partida, que já chega, te deixando antenado com tudo o que acontece no Brasil e no mundo. Guilherme Santiago canta na nossa manhã sertaneja. Pode aumentar o som aí. Sim, meu amigo. É por aqui que a gente se fala. É por aqui que a gente se tromba. Eu volto amanhã a partir das 5 da manhã.

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3: 6h29.
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Bom dia, Joinville, bom dia a toda a região norte de Santa Catarina, bom dia ouvintes da 89 FM, agora às 6 horas e 35 minutos, está começando o programa Ponto de Partida, o programa com muita informação, comentários, com credibilidade e, é claro, a sua participação aqui na 89 FM, a líder de audiência, a número 1 na Rádio Joinville. E muito obrigado para você que esteve até agora na grande companhia de Wellington Fernandes, o popular WF, e o Manhã Sertaneja, tradicional Manhã Sertaneja aqui na 89 FM, que começa todos os dias às 5 horas da manhã e retorna amanhã cedinho. E agora você acompanha o melhor do jornalismo. E eu, Marco Aurélio Braga, com muita satisfação, muita felicidade, nesta quarta-feira, vou na sua companhia até às 8 horas da manhã. Então vamos lá, vamos começar a trabalhar. E nós vamos começar o programa de hoje com as informações para deixar você muito bem informado e muito bem informada, porque depois de acordar, comece pelo ponto de partida. E crise no STF e na Polícia Federal. Decisão de André Mendonça afasta diretor-geral da PF, provoca a reação do governo e abre uma nova batalha dentro do Supremo. Eleição mexe com o mercado. Pesquisa coloca Flávio Bolsonaro numericamente à frente de Lula em eventual segundo turno e dólar fecha em queda. E também eu vou falar da mala suspeita no centro de Joinville, hein? Foi o assunto de ontem à tarde aqui na cidade. BOP vende helicóptero de Florianópolis, agência bancária isolada e operação termina com uma surpresa. Dentro da mala havia apenas roupas. Nada de bomba. Ainda bem. E também cachorro solto pode pesar no bolso. O projeto aprovado em Joinville enquadra como maus-tratos deixar cães circulando sem supervisão e prevê

E também o comentário esportivo de Gabriel Fronzi, os resultados da Libertadores da América ontem. E, é claro, também a sua participação, a participação da grande audiência. Porque aqui, vocês ouvintes, são nossos olhos e a nossa voz pelas ruas da cidade. Então vamos lá, tem muita notícia importante, muita notícia relevante para o seu dia. Está começando o Ponto de Partida. Vamos juntos! Hoje, quarta-feira, 9 de setembro de 2026.

0: E nós vamos começar falando do tempo, hein? Começa o dia aí aparecendo um solzinho tímido lá no horizonte, mas vamos aí ter chuva hoje, hein? O sol com algumas nuvens, mas chove rápido durante o dia e principalmente à noite no período da tarde. Mínima de 15 graus, máxima de 22 graus aqui em Joinville e nesse momento a temperatura marca 16 graus aqui na nossa região. Então comece a se preparar, né? Porque vem chuva hoje, amanhã ou dia chuvoso durante todo o período, chuvas aí volumosas, destaque aí, a Defesa Civil já está emitindo alertas aí para essa chuva que vai até sexta-feira aqui na nossa região. Então muito cuidado aí que são os efeitos já de novo do Super El Niño. Vamos para o intervalo comercial, depois a gente volta, hein? Vamos falar aí de eleição, vamos falar da crise no Supremo Tribunal Federal e na Polícia Federal. E tem aí os destaques aí da Defesa Civil sobre o clima e também aí notícias de Joinville e região. Vamos para o rápido intervalo e já voltamos.
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0: Agora às 6h40.
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0: Muito bem, estamos de volta agora às 6 horas e 44 minutos aqui em Joinville. Temperatura de 16 graus, amanhecendo nublado aqui na maior cidade do estado. E a previsão é chuva, né? Chuva ontem, hoje durante o dia, chuva também amanhã, chuvas intensas aqui para a nossa região. Então muito cuidado, né? Nós estamos no período aí do Super El Niño e as previsões são de chuva aí, tempo instável, pelo menos nos próximos 3 meses. Vamos botar assim, no mês de setembro inteiro, outubro e novembro, né? Vai lá até quase o final do ano essa instabilidade nesses efeitos do Super El Niño. E já estão aí tendo reflexo também no Nordeste, no Norte do país, onde as temperaturas serão altas, serão temperaturas extremas, hein? E já começa a ter os reflexos aí durante esse finalzinho de ano. Olha, eu começo também a edição de hoje dando o meu bom dia para ele, que tá de olho no WhatsApp da 89FM. Participação de luxo aqui no Ponto de Partida. Jonathan Marques, ótima quarta-feira.
1: Ótima quarta-feira para nós, Marco Aurélio. Um abraço para você, um abraço para todos os amigos da 89FM. Estamos de olho no WhatsApp que mais movimenta o norte de Santa Catarina, que aliás é esse aqui, ó. Você participa, manda o seu recado de áudio, de texto, na medida do possível a gente dá voz ao seu recado na número 1 de Joinville. E lembrando que estamos nas principais plataformas digitais.
0: Estamos nas principais plataformas digitais, estamos no YouTube da 89FM. Luciano Carvalho é o primeiro a chegar por aqui, já dando bom dia e dizendo o seguinte, ó, voltando após o feriadão. É, o Luciano Carvalho está falando aqui de um feriado, porque foi feriado ontem, dia 8 de setembro, feriado em São Francisco do Sul, padroeira do município, foi feriado também em Curitiba, também da padroeira da capital dos paranaenses, Curitiba, e foi o aniversário de 109 anos de Mafra, que também teve feriado ontem. Tem pessoal que emendou, hein? Emendou bonito aí em final de semana, segunda e terça-feira. Aí sim tem valor. É, os feriadões aqui no Brasil ainda tem feriado, hein? Tem feriado aí de 12 de outubro, tem feriado de 20 de novembro, 2 de novembro. Tem mais feriados aí pela frente para emendar e feriados estão caindo aí na sexta e na segunda-feira. Para se organizar, né? Para depois não ficar muito em cima, porque o feriado tá aí, né? Depois você se organiza para fazer uma viagem, né? Para dar um passeio, aquela coisa toda, porque os feriadões aí emendados no Brasil esse ano estão privilegiando aí o trabalhador. E vamos começar aqui, como a gente sempre começa, falando aí do mercado financeiro. E começamos sempre pelo dólar, porque o dólar comercial fechou ontem, terça-feira, em queda de 1,07%, cotado a R$ 5,074. Segundo pregão seguido de queda após ter fechado a R$ 5,12 na sexta-feira. Durante a tarde, chegou a ser negociado a R$ 5,08, mas fechou R$ 5,074. O motivo principal foi político. Pesquisa da BTG Nexus, divulgadas ontem, mostrou aí a disputa acirrada e, pela primeira vez, favorável a Flávio Bolsonaro no segundo turno presidencial. O mercado está de olho numa possível alternância do poder e reagiu com que os analistas estão chamando de trade eleitoral. Também ajudou o boletim da Focus, que revisou a projeção da inflação para 2026 de 5,01% para 5%. Do lado externo, os investidores estão de olho nos dados da inflação que os Estados Unidos divulgam ao longo da semana. O mercado vê cerca de 60% de chance do Federal Reserve, o Banco Central americano, subir os juros americanos de novo. Soma-se a isso a tensão no Oriente Médio depois de ataques aí à Arábia Saudita que empurraram o petróleo Brent para acima dos 99 dólares o barril. É, e o assunto que dominou a política brasileira nas últimas 24 horas foi mais um capítulo, e dos mais graves, da crise dentro do Supremo Tribunal Federal. Ontem, o ministro André Mendonça, do Supremo Tribunal Federal, determinou o afastamento preventivo do diretor-geral da Polícia Federal, o Andrei Rodrigues, e também do diretor de inteligência da Polícia Federal, Leandro Almada da Costa. A decisão foi tomada dentro da petição que tramita no Supremo. Mendonça alega que ele e o advogado-geral da União, Jorge Messias, foram monitorados ilegalmente ao longo do mês de agosto, com a produção de ao menos 3 relatórios de inteligência mantidos em sigilo, documentos que, segundo o ministro, tinham difusão restrita e baixa confiança e extrapolavam a atividade legítima da inteligência policial, configurando o que ele chamou de possível arapongagem institucional. A ação tem origem em petições do Partido Novo, baseada em mensagens do celular do banqueiro Daniel Vorcaro, do Banco Master, instituição no centro de uma investigação por fraude e corrupção à operação dentro da Operação Complice Zero. Vale lembrar aqui para os nossos ouvintes o pano de fundo desta briga toda, hein? No início do mês vieram à tona metadados indicando que um perfil identificado como do ministro Alexandre de Moraes teria editado em janeiro de 2024 a versão final de um contrato de 131 milhões de reais entre o escritório da advocacia da esposa de Moraes, Viviane Barsi, e o próprio Vorcaro. Moraes não respondeu aos pedidos de comentários sobre o caso, não respondeu até agora, e o escritório da mulher dele nega as irregularidades. E ainda desse episódio, ontem a segunda turma do STF se reuniu em sessão extraordinária e virtual para analisar o afastamento do diretor-geral da Polícia Federal. Luiz Fux e Nunes Marques votaram a favor de aprovar a decisão do André Mendonça, formando maioria de 3-0. Mas Gilmar Mendes pediu vistas assim que a sessão abriu, suspendendo a conclusão do julgamento, e analisou que vai pedir ao presidente do STF, Edson Fachin, que o caso vá para o plenário completo, com 10 ministros, em vez de ficar restrito à segunda turma. O que tá certo, hein? Tem que botar todo mundo para votar aí. É um caso gravíssimo de interferência no governo federal. Mesmo com o pedido de vista, o afastamento de Andrei Rodrigues continua valendo e a decisão cautelar segue em vigor. É claro que isso respinga no governo Lula, que reagiu rápido. O presidente estava reunido com a coordenação de campanha no Palácio do Planalto quando soube da decisão e convocou reunião de emergência com os auxiliares. O advogado-geral da União, Jorge Messias, anunciou que vai recorrer, alegando que Mendonça invadiu uma competência que seria de exclusividade da Presidência da República e afirma ter sido alvo do mesmo monitoramento. Dentro da Polícia Federal, o episódio gerou forte reação. Assumiu internamente o comando o delegado William Marcel Muradi e 11 diretores da corporação colocaram os cargos à disposição em protesto, classificando o afastamento como fruto de uma narrativa marcadamente influenciada por interesses políticos eleitorais. Verdade é a seguinte, né? Tá em ebulição o caso do STF, no coração das eleições aí presidenciais, muita gente preocupada, muita gente querendo uma resposta imediata, né? Mas o Edson Fachin, presidente do Supremo Tribunal Federal, tem que tomar uma decisão. Ou vai, como é que vai ficar essa briga aí, de briga institucional interna do STF entre o André Mendonça e o Alexandre de Moraes? Alguma coisa tem que ser feita. E vai respingar, obviamente, na eleição e muita gente tirando a sua casquinha. Para o bem ou para o mal, ontem eu conversei com algumas pessoas influentes aqui da cidade de Joinville e muitos falaram sim, ó, que esse caso do Banco Master, essa questão do STF, tem um potencial de mexer com as eleições realmente, hein? Que pode ser um fator novo aí, que possa surgir aí algumas mudanças aí no humor do eleitorado. Olha, e pesquisa que citei lá atrás que mexeu com o mercado, vale a pena destacar, hein? A pesquisa do BTG Pactual Nexus, feitas nos dias 4 e 7 de setembro, aí que mostrou aí a primeira vez o senador Flávio Bolsonaro numericamente à frente do presidente Lula no cenário, seguindo 46 a 45, um empate técnico, que aliás Lula está num empate técnico com o Augusto Cury, com o próprio Caiado, com o próprio Zema, só está à frente aí do Zema, está à frente do Zema e do Renan dos Santos do Missão. Olha, vamos para um intervalo comercial, depois tem a propaganda eleitoral e nós voltamos às 7h30 novamente com o programa Ponto de Partida. E tem muita coisa, hein? Tem a mala encontrada no centro da cidade que achavam que era um bomba, tem aí as questões aí do clima aqui em Joinville e também tem as informações aqui de Joinville e região. Não perca depois do intervalo comercial e depois da propaganda política. Nós estamos de volta.
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1: Agora 6h55.
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3: Agora às 7:26.
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Muito bem, estamos de volta agora às 7 horas e 30 minutos aqui em Joinville, mais conhecido como 7 e meia da manhã, né? O pessoal já tá em circulação pela cidade de Joinville. Começou a chover, hein, gente? Começou aquela chuvinha fina aí aqui pela região central da cidade de Joinville. Olha ali na rua, no centro da cidade, mandei monitorando aqui no horário eleitoral, tava monitorando as câmeras aqui da Prefeitura, da Secretaria de Segurança Pública e Proteção Civil, e tava realmente aqui o pessoal já de guarda-chuva circulando ali, principalmente pela JK. É, então a chuva já chegou, a chuva fininha, então cuidado, você que está transitando aí pelas ruas da cidade, também aqui o pessoal aqui da Praça da Bandeira, aqui também com guarda-chuva, tá chovendo, então você que vai sair de casa, não esqueça o seu guarda-chuva, porque tá chovendo em vários pontos da cidade, e hoje será hoje, amanhã e até sexta-feira, dias chuvosos aqui na nossa região. É, até porque a Defesa Civil aqui de Joinville emitiu ontem um alerta de riscos de temporais até sexta-feira, por causa da formação de uma área de baixa pressão no interior do continente, que deve trazer instabilidade e chuva forte aqui para Joinville. Então, muito cuidado, alerta da Defesa Civil de Joinville, chuva intensa até sexta-feira. Olha, um assunto que mobilizou ontem a cidade de Joinville, pelo menos durante toda a tarde, foi o susto no centro da cidade, hein? Uma mala suspeita de deixada dentro de uma agência bancária, a agência do Bradesco, na rua 15 de novembro, na frente do terminal urbano, na frente da Praça da Bandeira. Mobilizou um grande aparato de segurança ontem, pelo final da manhã, até quase o final da tarde. As câmeras mostraram um homem entrando na agência, já fechada, por volta aí, na verdade, bem no final da manhã, e deixou a mala ali nas proximidades do caixa eletrônico. Isso foi segunda-feira, hein? Na verdade, ele deixou segunda-feira essa mala, no dia 7, no feriado, sem fazer nenhuma transação, e saiu em seguida. A cena só foi notada na terça, quando o banco reabriu, quando a suspeita foi levada para a polícia, por volta das 10 horas da manhã. Como não havia equipe especializada e não tem equipe especializada aqui em Joinville disponível, o BOP de Florianópolis foi deslocado de helicóptero para fazer o raio-x do volume e ver se era bomba ou se não era bomba. A Polícia Militar isolou a área e o trecho da rua várias ruas do centro durante toda a manhã e parte da tarde. Por

Vi o comandante do 8º Batalhão da Polícia Militar numa entrevista que ele disse o seguinte, né? Olha, é suspeita de bomba, né? E bomba só tem uma chance, né? Ou você desmonta ou você não desmonta, né? E aí só tem uma chance. Ela pode explodir a qualquer momento. E aqui em Joinville não tem equipe especializada, então demorou 4 horas para chegar aí o pessoal do BOP de Florianópolis para constatar que a mala era de roupas. E a Câmara de Vereadores de Joinville aprovou um projeto aí que interessa a quem tem ou vê cachorro solto na rua. Foi publicada ontem a aprovação do projeto de lei da vereadora Liliane da Frada, do Podemos, que altera o programa de proteção animal em Joinville e passa a classificar como maus tratos deixar cães circularem sem supervisão em espaços públicos, com exceção para os chamados cães comunitários. Quem for flagrado vai ter que reembolsar integralmente os custos do resgate, transporte, abrigo, alimentação e atendimento veterinário do animal apreendido. Se não pagar, a dívida vira dívida ativa municipal. Tá aí. Agora falta aí a sanção da prefeita Rejane Gambim para a lei entrar em vigor. E duas notas rápidas aqui sobre a Secretaria de Educação de Joinville, hein? A Secretaria divulgou ontem a lista de 102 crianças pré-classificadas para as vagas dos CIs conveniados, sendo 49 vagas integrais, sempre muito procurada pelos pais, e 53 parciais para berçário e maternal. Também ontem abriu o processo de rematrícula dos alunos no ano letivo de 2027 na rede pública. Já estão disponíveis no site da prefeitura, então vale reforçar aí os prazos aí para os pais e mães que precisam se organizar na rematrícula dos filhos. E ontem um assunto que repercutiu no Brasil inteiro, e olha, é um caso que não fosse trágico, seria até cômico, né? Mas não tem nada de cômico, hein? Bebida alcoólica e cigarro para um bode. Isso mesmo, foi denunciado por maus tratos aí um vídeo que circula nas redes sociais que mostra um grupo servindo cerveja e cigarro para um bode. Isso mesmo, para um bode, um animal. O caso aconteceu domingo e ganhou repercussão ao ser denunciado pelo perfil da ONG Frada, né, de proteção aos animais. A festa que teria acontecido no bairro Ademar Garcia, com maus tratos aos animais, acabou virando caso de polícia e o homem que é mostrado nas imagens foi identificado e agora será investigado. A Polícia Civil está com o caso no comando da delegada Tânia Arada. E a Tânia Arada não tem moleza, hein? Vai se complicar esse cidadão que deu aí bebida, cerveja para o bode. E também essas imagens mostram uma mulher que aparece dando um cigarro para o animal que mastiga. Aí depois a substância, né, do cigarro. Olha, aí é muita maldade, né, também, né, gente? Pô, tem que ficar ligado, né? Ah, o pessoal se empolgou ali, o bode tava ali e acabaram dando bebida pro bode. Olha, e um semáforo está sendo instalado na Urbano Schmidt, esquina com a rua Praia Grande, ali no Comasa do Boa Vista. Olha, o pessoal do Comasa vinha reivindicando há muito tempo, até dando uma certa polêmica aí, esse semáforo ali na esquina com a Praia Grande, com a rua Urbano Schmidt. Agora, nesse horário, o pessoal tem que sair ali do Comasa, pega ali um grande trânsito, um grande congestionamento na rua Urbano Schmidt. Então é a retomada aí do andamento da instalação desse novo semáforo, como eu disse, na rua Urbano Schmidt, esquina com a rua Praia Grande, no bairro que está saindo do bairro Comasa. A implantação do equipamento havia gerado uma certa repercussão, até um certo barulho entre os moradores e motoristas, mas ali foi uma reivindicação, inclusive, do vereador Pelé, o José Enkel, do MDB, a instalação foi definida pelo Departamento de Trânsito aqui em Joinville após estudos técnicos com o objetivo de aumentar a segurança no cruzamento. A medida busca principalmente melhorar a saída da rua Praia Grande em direção ao contorno leste, sentido Boa Vista, que, segundo ali o parlamentar, também registra um número elevado de acidentes.
Já ouvi essa reclamação dos moradores ali do Boa Vista, do Comasa. Realmente é muito difícil sair da Praia Grande, principalmente nos horários de pico, principalmente pela manhã, né? Nesses horários pela manhã, o pessoal que pega o Boa Vista, a Helmut Falk, para vir em direção ao centro da cidade. Então aí, tá aí o alerta aí que estão instalando.

0: instalando, melhor dizendo, esse semáforo na Praia Grande, esquina com Albano Schmidt. Olha, logo nas primeiras horas da manhã, também uma reclamação que eu recebi aqui através de um conhecido que eu tenho, o Jardel. Um abraço para o Jardel e para toda a família. O Jardel, que era lá do bairro Profipa, agora está morando no bairro Fátima. Diz o seguinte, me mandou imagens de retroescavadeiras trabalhando às 5 horas da manhã na rua Anêmonas, a rua onde vai sair a ponte, vai ligando o bairro Fátima ao bairro Guanabara, a importante ponte que está sendo construída aqui em Joinville. Mas 5 horas da manhã chamou a atenção do Jardel, que acordou com as máquinas a todo vapor. Isso me chamou muita atenção, porque 5 horas da manhã não é comum as máquinas estar trabalhando. Eu busquei agora, durante o programa eleitoral, as explicações por parte da prefeitura do que estava acontecendo, por que as máquinas estavam trabalhando às 5 horas da manhã, e a explicação que eu tive é que essa obra da rua Anêmonas, ela é muito impactada pelos picos da maré. Então a maré tem agora, pelo menos essa semana, uma análise aí de picos de marés altas aqui em Joinville, inclusive com alerta da Defesa Civil, que pode estar aliado com chuvas. Então a empreiteira está se adequando, tentando antecipar os trabalhos para não ser impactado aí com a alta da maré ali na região. Então, essa é a explicação oficial da empresa ter antecipado os trabalhos, e depois vai ter que parar, porque vai ter alta de maré, principalmente aí, até 2 metros, principalmente durante a tarde, ali na região do bairro Fátima. Tá aí a explicação, né? Olha, e também sobre campanha eleitoral aqui, ontem, segunda-feira e ontem, eu comuniquei aqui num levantamento que eu fiz através dos dados públicos das campanhas eleitorais, que o fundo eleitoral já chegou aí para vários candidatos a deputado federal, deputados estaduais aqui de Joinville, num montante de 10 milhões de reais. Vai aumentar esse número, hein? E agora os principais candidatos à presidência da República também estão aí na fase de prestação de contas, a primeira prestação de contas parciais da campanha eleitoral. Olha, já declararam 74 milhões de reais em gastos na campanha, entre despesas de publicidade, estratégia digital, voos e advogados. Nesta quarta-feira, hoje, dia 9, começa o prazo para candidatos dos partidos, federações e coligações apresentarem para a Justiça Eleitoral a prestação de contas parcial da campanha eleitoral. Essa prestação de contas parcial reúne todas as movimentações financeiras e recursos estimáveis em dinheiros recebidos e os utilizados no período da campanha, entre o dia 16 de agosto, quando começou a campanha, até o dia 8 de setembro, ontem. Entre os principais presidenciáveis, os gastos declarados até agora somam 74 milhões. Flávio Bolsonaro concentra de longe o maior valor, com 49 milhões até agora. Na sequência aparece Ronaldo Caiado com 20 milhões, Romeu Zema com 2 milhões e, na outra ponta, o Lula, candidato do PT, e o Augusto Cury declararam até o momento valores bem menores, em 100 mil e 55 mil, respectivamente. Tá baixo esse valor aí, gastaram mais, hein? Mas até o final da campanha vai ser ajustado aí o dinheiro que vai entrando e o dinheiro que vai saindo, né? Eu sempre fico de olho nessas movimentações aqui dos candidatos, principalmente de Joinville e de Santa Catarina. É, deu bastante repercussão aí a questão do uso do fundão, o uso do dinheiro público. Muitos aí defenderam e me acionaram através do telefone depois do levantamento que eu expus aqui, tanto na 89FM, mas na 89FM, que tem uma grande audiência, né? Aqui em Joinville, também num artigo que eu escrevo semanalmente no portal opiara.com.br, o pessoal dizendo assim: olha, Marcão, um fundão, claro, né? É um dinheiro público, podia ser deslocado aí para obras, enfim, mas isso foi criado justamente para tirar o financiamento privado das campanhas eleitorais, que depois tinha aquela moeda de troca caso o candidato fosse eleito, né? Pega uma obrinha aqui, pega uma obrinha ali e tal, aquela coisa toda, acabava com essa farra e acabou literalmente, ou pelo menos oficialmente, e também dá uma equiparada aí nos candidatos, né? O candidato aquele mais humilde, geralmente aí negros, né, indígenas, pessoas que têm aí, que querem ser candidato para ajudar sua comunidade, para ajudar seu bairro, todo mundo pode ser candidato, não tem impedimento a isso, teria uma desvantagem para um candidato de maior poder aquisitivo, que poderia ter, tem mais contatos com empresários, tem mais contatos aí, tem o próprio dinheiro do bolso, tem muitos que tiram, então causaria um desequilíbrio eleitoral. Então o fundo eleitoral vem para equiparar isso, né? Por isso que é destinados alguns recursos para alguns candidatos. O problema é que fica na mão dos partidos, hein? Os partidos escolhem, esse eu dou, esse eu não dou. Então tem muita gente na bronca que ainda não recebeu o din-din dos partidos. Olha, nós temos um ouvinte na linha, hein? O programa é rápido, né? Agora com o programa eleitoral no meio do nosso programa, a gente tá aí, não conseguimos colocar todos os ouvintes na linha, mas o ouvinte sempre tem prioridade e a gente coloca no ar. What's up?
1: 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Bom dia, Marcão, bom dia, John, bom dia a todos os ouvintes. É, Joinville é a única cidade do mundo, eu falo do mundo, onde existem, onde ocorrem as quatro estações em um só dia. Ah, Joinville, como tu é querida e diferenciada. Abraço, Robson aqui do Garden Paradise.
0: É, do Jardim Paraíso, o pessoal aí, claro, faz calor, faz chuva, faz sol, faz frio, é aquela coisa, é aquele tira e bota casaco, né? É normal aqui em Joinville. Olha o pessoal aqui, o Rui do bairro Petrópolis também se manifestando aqui. A bomba no centro da cidade, hein? Que absurdo. A maior cidade do estado não ter uma equipe especializada para desarmar a bomba. A segurança pública está complicada aqui na nossa cidade. Segundo o Rui, aqui do Petrópolis. Um abraço para o Rui. O Kelvin Uri também aqui mandando sua mensagem. Muita gente aqui se manifestando, falando da coleta de lixo aqui. Depois a gente vai ouvir o áudio. E também muita gente mandando bom dia aqui e um bom trabalho para a equipe de jornalismo da 89FM, fora o YouTube, né? O Carlos Botcher está por aqui, dando bom dia. O Gabriel Vaz está falando o seguinte, ó: Marcão, não esqueça que o próprio escritório da esposa do Alexandre de Moraes soltou uma nota alegando que ele mesmo, na posição de marido, foi quem editou o contrato. Tá aí registrado, Gabriel Vaz, ligado aí nas notícias que eu dei no primeiro bloco, né? Sobre o escândalo, né? E a crise no STF envolvendo Alexandre de Moraes, André Mendonça e agora o afastamento do diretor-geral da Polícia Federal. Nelson Amorim também por aqui, Luiz Carlos dos Santos também aqui na nossa live no YouTube. Grande abraço, hein? Dê aquela curtida, dê aquele like na nossa live e também siga o canal da 89 no YouTube, que olha que vem novidades, hein? Vem novidades aí no canal do YouTube da 89FM. Também tem a transmissão aí da apuração dos votos no dia 4 de outubro. Grande equipe, hein? Equipe que está sendo montada aí para dar a grande cobertura aqui do jornalismo da 89FM no dia 4 de outubro. Vamos para o intervalo comercial, é rapidinho, eu volto daqui a pouquinho, vou falar de a operação que a Guarda Municipal está fazendo no centro da cidade, hein, para coibir pequenos furtos, tráfico de drogas, consumo de drogas aqui na região central. Eu falo para você depois do intervalo comercial, é só um instante.
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0: Agora, 7h47.
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Muito bem, estamos de volta agora às 7 horas e 52 minutos aqui em Joinville. Temperatura de 16 graus nesse momento aqui na cidade de Joinville, em toda a região norte. Um abraço aí para todo mundo da região, os amigos e os ouvintes aí de São Francisco do Sul, pessoal de Araquari, um grande abraço para o pessoal de Araquari, o pessoal de Balneário Barra do Sul, também um grande abraço. Raulino, trabalhando em Barra do Sul agora, o pessoal de Araquari também, um grande abraço. Olha, o pessoal lá de Campo Alegre, Rio Negrinho, Mafra, que estava de aniversário ontem, 109 anos também, todo mundo ouve a 89 FM, pessoal de Guaramirim, de Jaraguá do Sul, Itapuá, Garuva, São João do Itaperiú, também tem o pessoal ali de cima, né, de Barra Velha, indo em direção a Florianópolis, ali, Piçarras, todo mundo ouvindo a 89 FM, também no aplicativo da 89 FM, também no YouTube, então em todas as plataformas digitais, como diz o meu amigo Jonathan Marques.

0: Olha, e ontem aqui em Joinville, eu acabei presenciando, quando eu fui dar uma olhada ali na questão da bomba aqui na região central da cidade, e depois eu voltei por mais para o final da tarde para dar uma olhada ali no centro e tal, como é que estavam as movimentações, depois de ter saído aqui da emissora, no programa Joinville em Foco, eu vi uma viatura da Guarda Municipal circulando ali pelo centro da cidade, inclusive entrando no terminal, no calçadão ali, da parte ali do acesso ao terminal, e aí onde fica as lanchonetes ali e tal, o pessoal dando uma batida ali, né, dando uma olhada ali, verificando que ali é um ponto crucial ali de movimentações, enfim, e o pessoal da Guarda Municipal estava intensificando. Eu fui buscar as informações e recebi aí um comunicado que realmente a Guarda Municipal está fazendo aí umas rondas mais ostensivas no centro da cidade de Joinville, principalmente para coibir aí tráfico de drogas, uso de drogas, pequenos assaltos, dando mais segurança para o centro da cidade, principalmente à noite, depois das 7 horas da noite, quando o comércio fecha e aí o centro fica mais vulnerável, né? Então, aí importante aí e elogiável essa ação de mais rondas ostensivas, mais presença aí da polícia e da Guarda Municipal, principalmente no centro da cidade de Joinville. Olha, até porque há pouco tempo atrás, também numa operação da Guarda Municipal, foram pegos aí quantidades de crack, um tráfico de drogas que estava ocorrendo ali na região central. Olha, geralmente essa questão de apreensão de crack pega um pouca coisa, né? Aquela coisinha mais miúda, mas é importante alertar porque tem uma movimentação de tráfico, tem muitos usuários de drogas andando pelo centro da cidade. Olha, para você ter uma ideia, tá na rua Jerônimo Coelho, se você passar por volta das 7, 7 e meia, 8 horas da noite na Jerônimo Coelho, depois que você passa a beira, você que está indo pela Beira Rio em direção a Procópio Gomes e entrar na Jerônimo Coelho, você vai ver ali uma concentração realmente bastante assustadora de usuários de drogas ali, que quase que é uma área de Cracolândia aqui em Joinville. E eu não tô falando porque eu tô achando, eu tô falando porque eu passo por ali todos os dias. É, e ontem nessa ação aí dos agentes da Guarda Municipal aqui de Joinville, nas proximidades do mercado público, né, 14 pessoas foram abordadas ali para averiguação. É justamente nesse coração ali do mercado público que tá a grande movimentação. Olha, agora vamos falar de esporte, e esporte quem entende é Gabriel Frons.
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2: Salve, Marcão. Um ótimo dia para você, para o Jonathan e para todos ligados na 89 FM. Antes da gente falar um pouquinho sobre os jogos de ontem, né, de Copa Sul-Americana e também de Libertadores da América, vou falar um pouquinho da Série B do Campeonato Brasileiro, que teve ontem a 27ª rodada, com a derrota do Criciúma em casa, para o Juventude, pelo placar de 2-0. Criciúma, que tinha 15 jogos de invencibilidade, 6 vitórias seguidas, né, como mandante dentro desta Série B, e acabou perdendo a ponta da tabela. Um gol do Allan Kardec e outro do Marcos Paulo, ambos no segundo tempo, dando a liderança para o Juventude, que agora tem 50 pontos, contra o Criciúma, que tem 47. Ainda ontem, Marcão, tivemos pela Copa Sul-Americana a vitória do Boca Juniors contra o São Paulo, 1-0 na Bomboneira. Gol do Merentiel, ex-jogador do Palmeiras. O jogo da volta acontece na próxima terça, 9h30 da noite, no Morumbis, e o São Paulo precisa de 2 gols de vantagem para decidir no tempo normal. Também ontem, pela Sul-Americana, o Santa Fé ficou no empate com o Vasco em 0-0, empate importante para o Vasco, estava com um time alternativo e que agora, por uma vitória simples, consegue a classificação. O jogo da volta também terça-feira que vem em São Januário. E aí o grande resultado da noite, né, Marcão, foi a vitória do Fluminense por 2-0 contra o Platense. Platense comandado por Martim Palermo, né? Muitos vão lembrar dele. 2-0 ontem no Maracanã, com ótimas exibições de Paulo Henrique Ganso e também do Hulk. Ambos envolvidos nos 2 gols. O primeiro, uma assistência do Hulk para o gol do Nonato, né? Jogada que começa com o Ganso. E a segunda, uma pifada clássica do Ganso para o gol que foi marcado pelo Hulk. Ambos gols no primeiro tempo. O Fluminense, que até teve a chance de matar o confronto, né, nos acréscimos da segunda etapa, com o Cano, que acabou desperdiçando. Mas enfim, 2-0. Grande resultado para a equipe do Fluminense. Só para a gente fechar, hoje, Libertadores e Copa Sul-Americana, com o Palmeiras em campo pela Libertadores, 7 da noite contra a LDU, jogo que acontece no Nubank Park, e o Santos jogando contra o Atlético Mineiro pela Copa Sul-Americana no mesmo horário, às 19h. Um pouco mais tarde, pela Libertadores, o Corinthians, fora de casa, vai até La Plata jogar contra a equipe do Estudiantes. Agora, para fechar de vez, Marcão, hoje tem Jack Futsal, tá? Opa. Que é o Jack Futsal voltando à quadra pela Taça Brasil de Clubes, 21h, lá em São João do Jaguaribe, no Ceará, o Jack Futsal jogando contra a equipe do SMAC. Na primeira rodada dessa competição, o Tricolor venceu muito bem o Atlético do Piauí pelo placar de 4-0. Hoje, a tendência é que o técnico Davi Mendonça opte por um time misto. E a partir do meio-dia e meia, a gente volta dentro do 89 Esportes falando mais sobre a rodada desse meio de semana com os jogos de Libertadores e também de Sul-Americana. Valeu!
0: Valeu, Gabriel Fronze, aí com os resultados ontem da Libertadores, da Sul-Americana, e hoje, né, a programação aí com destaque aí nos jogos da Libertadores da América, Corinthians em campo, Palmeiras em campo, e também aí o Jack Futsal, né, que está participando aí do Campeonato Nacional, aí a Taça Brasil, e aí como grande favorito aí pelo título. Um abraço para todo mundo e boa sorte para o nosso Jack Futsal. Olha, então vamos terminando assim mais uma edição do programa Ponto de Partida, que retorna amanhã cedinho, 6h30. O programa que acorda cedo para deixar você sempre muito bem informado. Jonathan Marques, muito obrigado e até amanhã.
3: Valeu, um abraço, Marcão. Um abraço a todos os amigos da 89 FM. Até amanhã.
0: Até amanhã, e eu, Marco Aurélio Braga, retorno mais tarde, em 6h, aqui com o Joinville em Foco, o programa que é um giro pelas principais notícias do dia de hoje. Beijo no coração de todos, fique com Deus, boa quarta-feira aí de trabalho e de produção, e a gente se vê mais tarde, e na sequência você fica com ele, hein? Douglas Martins e o Manhã Premiada aqui na Mais Ouvida. Beijo, tchau.
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5: 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Muito bem, 89 FM, João Vilenço de verdade, começando agora o Manhã Premiada aqui na número 1.

0: Manhã premiada na 89 FM, Joinville, de verdade. Hoje, quarta-feira, dia 9 de setembro, temperatura marcando neste momento 15 graus em Joinville, aquela chuva. E nós vamos juntos com as melhores músicas para os melhores ouvintes, tá? Esperando a sua participação no 99121-0089. Por aqui vários prêmios interessantíssimos, prêmios maravilhosos. Tem sequência premiada daqui a pouco. Tem kit 89 mais boné, tem kit 89 mais guarda-chuva. É a número 1.
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0: Gustavo Mioto com Murilo Ruf, novo sozinho.

0: Luan Santana com Rick Martin. Aqui na 89, Estranho, tocou por aqui Laia de Jorge Henrique Rodrigo com Matheus e Cauã. Você curtiu também Simone Mendes, Dois Tristes e Novo Sozinho, Gustavo Mioto com Murilo Ruf. Inclusive Gustavo Mioto que fez um showzaço na Festa do Pinão e mais um show com assinatura da Rádio dos Melhores Shows 89 FM. Mandando um abraço pro meu amigo Nando. Meu amigo Nando está pelas ruas, trabalhando e pensando assim, daqui a pouquinho eu tenho que ir para número 1 de Joinville. Um abraço para você, Nando! Liguei para você sem querer agora, foi sem querer que eu te liguei no WhatsApp. Um abraço pro seu João também.
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0: 8h22.
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2: Chuva fraca em Joinville, 16 graus.
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2: Muito bem, 89 FM, Joinvilense de verdade, manhã premiada comigo, Douglas Martins. Você segue participando por aqui no nosso WhatsApp, tá?
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2: No 991210089, com a hashtag Prêmios89, tem aquele kit surpresa com acompanhamentos. É como se fosse aquele lanche com batata frita. Eu tenho um kit 89 mais guarda-chuva. Também tenho por aqui kit 89 mais boné. É só você participar no 991210089 com a hashtag Prêmios89. E lembrando, gente, que daqui a pouquinho tem mais uma palavra da sequência premiada. Essa semana valendo R$200 no Pix, R$200 no teu Pix ou R$400 se você for cliente Palmas Net. Então não perde tempo, continue com a gente, vai anotando aí papel e caneta que daqui a pouquinho tem a palavra premiada.
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2: 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Jean e Giovanni, nem dormindo eu consigo te esquecer. 8h28!

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1: Daniel, na 89, tudo na vida passa. Essa música é maravilhosa e serve muito para você que está enfrentando algum problema. Tudo na vida passa. Às vezes a gente está desanimado, pensando que nada vai dar certo, mas um novo dia sempre vai raiar e quanto menos se esperar, clareou. Pronto.
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1: Vai dar tudo certo, tá? 8h41.
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1: Tempo nublado em Joinville, 16 graus.

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14: 89 FM, Joinvilleense de verdade, manhã premiada comigo, Douglas Martins, tô chegando por aqui, a Rádio Novela 89.
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14: O Cravo e a Rosa, do ano de 2000, Petrúcio e Catarina vivem em guerra de amor, brigas, orgulho e muita paixão. E a música Sandy Júnior, Olha o que o amor me faz, embalou essa novela.

0: Dilcinho na 89 FM, na Joinvilense de Verdade. Com o Ian, a gente separou. Que não pode separar a gente de você, nosso amigo ouvinte. Isso não dá. Tamo por aqui também, Última Saudade, Henrique Juliano, Imagina Eu, do Eduardo Costa. E a rádio novela Olha o que o Amor Me Faz, Sandy Júnior. O Cravo e a Rosa, do ano de 2000. Essa faz tempo, hein? 89 FM.
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0: 9 horas.
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0: A Defesa Civil alerta para a possibilidade de chuva intensa em Joinville entre hoje e sexta-feira. A previsão indica acumulados que podem chegar a 100 milímetros, além de rajadas de vento e possibilidade de granizo. A orientação é para que a população fique atenta aos avisos oficiais e evite áreas de riscos durante os temporais. Agora, 9:04. 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
0: E com muita alegria a gente segue por aqui na 89 FM, na Joinvilense de Verdade. Manhã premiada comigo, Douglas Martins. Você participa. 991-210089. Hashtag Prêmios89. Vambora. É só apresentar isso pra você. 89.
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0: E daqui a pouquinho tem a sequência premiada valendo R$200 no teu Pix, mas lembrando que você vai anotando as palavras. E quando eu te ligar, Douglas, eu sou cliente Palmas Net, você provando pra gente, 200 viram R$400, tá bom? 991210089 é o nosso WhatsApp que você participa. Todos os dias eu trago uma palavra por aqui. Então eu já trouxe uma palavra segunda, já trouxe uma palavra ontem, e hoje eu trago mais uma, e tem mais uma amanhã, e sexta-feira é o resultado das quatro palavras da semana, valendo R$200 no seu Pix, e ajuda demais, né, gente? Duzentão no Pix, pra passar o final de semana daquele jeito. Sabe aquela carne na brasa? César Menotti, Fabiano, saudade, 95 na número 1 de Joinville.

0: Eva Mário, é bom demais no 89. E a sua companhia melhor ainda. Cadê eu? Sumi, é isso. Tô por aqui também, acordar com você, do Bruno Diegues, Jeito Moleque. Todo mundo menos eu, Hugo Guilherme, Cona Castela, a boiadeira. E assim nasce um bêbado do Luan Santana. Na volta do intervalo, tem mais uma palavra da sequência premiada. Assim nasce um bêbado, não tem jeito.
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0: 9:22.
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0: Muito bem, 89 FM, Joinvilense de verdade, manhã premiada comigo, Douglas Martins, nesta quarta-feira de chuva e frio em Joinville, para dar uma variada, para mudar alguma coisa. Ai, ai, tá chegando por aqui a sequência premiada na número 1. 89 FM. Atenção, papel e caneta na mão, você que já anotou na segunda-feira, já anotou ontem, atenção à palavra de hoje, eu vou falar uma vez só. Eu tenho que dificultar um pouco, né? Não vou também ficar repetindo 10 vezes e facilitando as coisas por aqui, tá bom? A palavra de hoje, posso falar? Conexão. Tá feito então o registro, a palavra de hoje. Eu não vou repetir que é conexão, porque eu não posso falar que é conexão.
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0: 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Meninos da Roça, Chitãozinho e Xororó.

0: Neto e Henrique, apaixonado errado, é cada um que a gente dá. Tocou por aqui, proteção de tela, Tarcísio do Acordeon, narcisista, Maiara e Maraíza, e não fui eu, Henrique e Diego. Na volta do intervalo tem a pancada da semana.
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0: 9h43.
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0: Chuva fraca em Joinville, 19 graus.
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0: Quarta-feira maravilhosa na 89 FM, Joinvilense de Verdade. Bem premiada comigo, Douglas Martins, e agora está chegando por aqui a Pancada da Semana. E daqui a pouquinho tem Amigos no Rádio, tem a Dose Dupla, tem muita coisa ainda no Manhã Premiada, bora!
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0: Zenef Cristiano, Plano C.

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1: 10 e 4.
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1: O tradicional desfile cívico-militar de 7 de setembro movimentou a Avenida Beira Rio aqui em Joinville. Segundo a Prefeitura, cerca de 15 mil pessoas participaram ou acompanharam um desfile que contou com aproximadamente 3 mil participantes, entre escolas, forças de segurança e entidades. Agora 10:08, para mais informações, continue na 89 FM. Alegria, a gente segue por aqui na 89 FM, na Joinvilense de Verdade, manhã premiada comigo, Douglas Martins, e agora tá chegando a dose dupla, duas do seu artista favorito da número 1 de Joinville.
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3: 10h22.
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5: 89 FM, Joinvilense de verdade. Manhã premiada comigo, Douglas Martins, aqui na número 1. Que alegria ter a sua companhia por aqui, tá bom? Participe, eu tô esperando. 991210089, hashtag prêmios89. Eu tenho o kit mais guarda-chuva, eu tenho o kit mais boné.
3: e eu tenho você no nosso WhatsApp. Tô te esperando por aqui, viu?
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3: Bana de Boiadeira, pode ser? Ana Castela, Solteiro Forçado.

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0: Parabéns.
1: Parabéns, Fortaleza, muito obrigado.
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0: Você curtiu por aqui, Matheus e Cauã, só toca quem sabe, Amor Ideal do Oswaldo Júnior, Te Amar é Meu Talento, de Fred Fabrício e Ana Castela, Solteiro Forçado. Na volta do intervalo tem Amigos no Rádio e, claro, o resultado do sorteio. Não sai daí, tá? A gente já volta.
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0: 10h42.
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5: 89 FM, Joinvilense de verdade, tá chegando por aqui, amigos do rádio, na número 1, e daqui a pouquinho o resultado do sorteio. Como é bom passar essa quarta-feira com você, fazendo companhia, tá?
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5: Chitãozinho, Chororó, Leonardo, Zezé de Camargo e Luciano, Fio de Cabelo, 10:47.

0: Felipe Araújo na 89 FM, Joinvilense de verdade. Eu estava pensando por aqui, por que que a batata não fala com o pão? Ei, Rosa, você poderia, por gentileza, nos dar a honra de responder essa charadinha?
1: Ah, batata é inglês, o pão é francês.
0: Pronto!

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4: 10h59.
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8: Uma pesquisa do Procon de Joinville mostrou que o preço médio da cesta básica caiu 0,29% em setembro. O valor médio passou de R$ 360,13 para R$ 359,10. Entre os produtos que mais subiram estão tomate e o extrato de tomate. Já laranja, salsicha, banana e cenoura tiveram queda nos preços. Agora 11:01. 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
2: 991-210089, Delivery, sua música entregue na hora nesta quarta-feira, dia 9 de setembro, temperatura marcando 17 graus em Joinville. 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Por aqui hoje tem kit mais guarda-chuva da 89FM. E tem um kit surpresa também pra você, tá bom? Tô te esperando, 991210089. Bora de antiguinha, digitais.

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0: jogador do Vivo Vila.
1: É, toca pra nós aí, Juras de Amor do Bruno Marrone.
2: Fechou?
1: Forte abraço aí, uma ótima quarta pra nós.
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3: 11h20.
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3: 991210089, delivery, sua música entregue na hora aqui na número 1 de hoje.
24: Bom dia, Douglas. Bom dia. Claudiane Freitas, Barra Costa e Silva. Oi, gostaria de escutar a música Três Batidas, oferecer a todos os ouvintes e uma ótima quarta.
3: Valeu.
25: 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Coitado.
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bom dia a todos da 89, Kelvin de Souza do bairro Panágua, hoje passa a música de Ana Castela, Bombonzinho. Desejo a todos da 89 uma quarta abençoada.

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1: Bom dia, Douglas, Dora do Aventureiro. Toca pra mim Borboletas, do Vitor e Léo. Quero mandar pros meus amigos, pra minha família e pra vocês da melhor rádio de Joinville. Me coloca no sorteio.
2: Não, peraí, o que que tá acontecendo com você, Dora? Cadê aquele um beijo pra quem gosta de mim, dois pra quem não gosta que você manda? O que que tá acontecendo, Dora? Descobriu que não tem ninguém que não gosta de você, né, minha amiga? Ah, todo mundo gosta de você, Dora.

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1: 11:40.
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0: A sua tarde começando em ótima companhia aqui pra você, Wesley Safadão. Pega o Guanabara e vou te amar assim com Marlon e Maicon pra você. 991210089. Esse é o seu WhatsApp. Lembrando que a gente tem aqui a Caixa Misteriosa. 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
0: 89 FM, 2:22. 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
4: Céu nublado em Joinville, 19 graus.
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4: Tá chegando pra você a pancada da semana aqui na sua melhor rádio 89 FM, Joinvilense de verdade. Fique ligado que toda segunda a gente tem aquele papo de música com ele, Arthur Falque Rosa. Aumenta o som. 89 FM.
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89 FM Joinvilense, de verdade, olha gente, eu corri pra estar aqui agora em Bala de Prata com Fernando Sorocaba, porque homem não chora com Pablo e obra de arte com Rio Negro e Solimões. 991

0: 3361-0089. A gente vai pro rápido intervalo e daqui a pouquinho tem muito mais pra você. 89 FM.
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0: 89 FM, 2h43. 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
0: 89 FM Joinvilense de verdade. Tá chegando agora para você previsão do tempo para hoje e amanhã. Isso mesmo, aumenta o som e aí ó, vem com a gente. FM Joinvilense de verdade, previsão do tempo para hoje e amanhã. Hoje é céu nublado, com possibilidade de chuva rápida durante o dia e a noite. E até, quem sabe, alguma aberturinha aí de sol, bem isolado em alguns cantos aí de Joinville, tá bom? Temperatura mínima é de 15 graus e máxima 22. Amanhã o tempo fecha de vez e é chuva, hein? Chuva forte e com tendência também a trovoada de manhã, tarde e noite. Temperatura mínima 17 graus e máxima 19. Você curtiu a previsão do tempo com 89 FM? Porque previsão do tempo é com 89 FM.
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0: 89 FM Joy Vilense, de verdade você curtiu aqui com a gente a rainha do pupurri, da Medley. Isso aí, Lauana Prado, a Ferro e Fogo e Abandonado. E a gente superou com Ian e a participação de Dilcinho e Movimentos Sutis com Matheus e Cauã. 991210089. Lembrando que a gente tem presente pra você. Tem aqueles dois pares de ingresso para o pagodinho de sábado. E também temos aqui o kit da 89 FM mais um guarda-chuva. Sim, guarda-chuva, porque hoje o dia merece. Vai lá, 991210089. 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
0: 89 FM, 4 e 4.
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0: A Secretaria de Educação de Joinville divulgou a lista com 102 crianças pré-classificadas para vagas em centros de educação infantil conveniados. A chamada contempla 49 vagas integrais e 53 parciais para turmas de berçário e maternal. A relação completa está disponível no site da Prefeitura. Os responsáveis pelas crianças selecionadas devem aguardar o contato da unidade escolar para o agendamento da entrega presencial de documentos.
9: Quem não foi contemplado nessa etapa continua na fila e pode atualizar as informações no sistema para as próximas chamadas. Para mais notícias, continue acompanhando a 89 FM 3 e 8. Sou Diza Reite, faço companhia pra você no TPM Tarde Papo e Música, na melhor de Joinville.
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0: É 89 FM fazendo companhia de verdade pra você aqui na sua melhor fada com Victor e Léo e Reinaldo com Alana Maceu e a participação de Melody. 991210089. Quero mandar um beijo todo especial pra quem está ao vivo diretamente através do nosso WhatsApp. 991210089. Deixa eu até dar uma verificada aqui. Beijo pra você. Deixa eu só dar uma olhada aqui. É a Gisele Aline dos Santos. Beijo pra você. Ela que é do Guanabara. Beijo também todo especial para o Gabriel Tárcio Ferreira, do Comasa, que tá por aqui também. Beijo pra você, Sandro Raduski. Beijo pra você, Costa e Silva, o nosso terceiro irmão aí dos irmãos Menotti. Beijo pra você também. Quem é ele? Jairo Guimarães, do Bucarém. Beijo, abraço pra você, querido. O Jairo que participou aí do Estrelando há uns sábados atrás. Beijo pra você, tá, querido? Beijo também todo especial para Adriano, beijo pra você, tá? Deixa eu dar mais uma olhada aqui. Beijo também todo especial para Beatriz Machado do Boa Vista, final 0994. Beijo pra você, querida. Um beijo também todo especial para o Jean Pedrelli, do Jardim Paraíso. Beijo pra você. É o João Grilo? É o João Grilo. Angélica Amaral, sátiro do Itinga, que também tá por aqui. Beijo todo especial aqui para Jean Limpinski, do Boa Vista. E um beijo todo especial também para o Maurício Manuel de Souza, Saguaçu. Obrigado pelo carinho, obrigado pela companhia e pela sintonia. Vamos lá, de mais música? Daqui a pouquinho eu volto com muito mais para você.
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0: 89 FM, 3:23.
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0: 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Sempre chega por aqui aquelas histórias que aquecem o coração e que a gente adora dar um like.
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0: Quando a determinação é maior que o preconceito, nenhuma palavra negativa consegue segurar um sonho. Depois de ouvir que a faculdade não era para ela, a Márcia Chagas, moradora da Cidade de Deus e mãe de 3 filhos, acaba de se formar em pedagogia na Universidade Estadual do Rio de Janeiro, aos 45 anos. Ela parou de estudar aos 15 anos, enfrentou as dificuldades da vida e voltou para ser o maior exemplo da própria família. A história de superação deu tão certo que o trabalho de conclusão de curso dela virou até livro publicado. A prova viva de que a educação transforma caminhos e que nunca, nunca é tarde para vencer. Para essa notícia, eu dou um like.
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20: Fred, Fabrício e Jorge Mateus. Essa flor me enganou, viu?

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0: 89 FM, Joinvilense de verdade, acordando o prédio com Luan Santana e Daqui Pra Sempre com Manu Batidão. 991210089, lembrando que a gente tem aqui a nossa caixa misteriosa e valendo Beto Carreiro, gente. Tá valendo um par de passaporte para o Beto Carreiro e ó, todo mundo que acerta vai participar na sexta-feira do nosso sorteio, ok? Então, bora lá, participe. O que vai valer é a sua resposta correta. Então, ó, pode dar quantos palpites você quiser, tá bom? Acertou, automaticamente já vai estar lá na nossa listinha aqui, ó, que já tá ficando grande já o negócio. Já tem muita gente já sabendo do que se trata este presentão. Quer dizer, esse presente não, que se trata esse objeto. Presente é se você acertar o que tem. Bora lá, então, segunda dica.
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0: Para que eu possa falar e mostrar o meu talento, eu preciso ser acariciado por uma agulha bem fininha. Para que eu possa falar e mostrar o meu talento, eu preciso ser acariciado por uma agulha bem fininha. 991210089. Conta pra gente, vai. O que seria esse objeto? Hã? Já sabe? Então vai lá, não esquece de colocar o seu nome e seu bairro, é muito importante. Tá bom? Boa sorte pra você.
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0: 89 FM, 3:46.
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0: Céu nublado em Joinville, 19 graus.
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8: E tá chegando pra você agora, Foca na Fofoca comigo, Tissa Reite. Quero dizer uma coisa pra vocês, hein? Há momentos na vida e do dia que a gente precisa dar aquela fofocada, gente. Senão fica muito sem graça. 89 FM. E a gente começa agora nessa fofoca.
9: Fofoqueira.
8: Não, por favor, um pouquinho mais alto, vai.
9: Fofoqueira!
8: Ah, agora sim, agora tá melhor. Foca nessa fofoca, gente, para tudo. E foca nessa fofoca que vem do programa Mais Você de hoje. A fofoca quentinha, quentinha, quentinha. Tão quentinha que, olha, vai passar do ponto o negócio hoje. E é o programa Mais Você, hoje, só pra vocês entenderem, hoje é dia do cachorro quente, tá bom? E a equipe do estúdio lá da Ana Maria ficaram, ó, de orelha em pé com as coisas da dona Ana Maria, que começou a soltar lá meio, né, quinta série. A Ana Maria estava provando um cachorro-quente gigante, o Dogão do Claudião. Olha o nome do trem. Dogão do Claudião, de 22 centímetros. A quinta série, óbvio, soltou uma pérola de duplo sentido ao vivo em rede nacional. Calma, dona Maria, aqui é um programa de família. A apresentadora olhou pro lanche, deu uma risadinha e disparou que aquele tamanho lembrava outro cara que ela conhecia. Claro que o louro Mané, em vez de ficar quieto, entrou no deboche na hora e entregou o babado, perguntando se não era aquele famoso participante do BBB. É o auge ou não é o auge da dona Maria, meu povo? Esses apresentadores, vou dizer um negócio, hein? Vão ficando um pouquinho mais de idade, assim? Vão ficando sem filtro. É um perigo. Você curtiu Foca na Fofoca comigo, diz a Hate.
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0: receba, vagabundo.
1: Faz barulho, calma!
2: Vagabundo Chora foi com Guilherme Benuto e você vai ser fiel com Henrique e Juliano e ninguém pode saber com Marcos e Belucci. 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
1: 89 FM 4 e 2.
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1: Céu nublado em Joinville, 19 graus.
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1: A Prefeitura de Joinville publicou no Diário Oficial a lista das 144 famílias pré-classificadas para o residencial Areia Branca no Jardim Iriú. A Secretaria de Habitação iniciou o contato com os cadastrados para o agendamento da entrega presencial de documentos. Após análise, 72 famílias serão indicadas para a validação da Caixa Econômica Federal no programa Minha Casa Minha Vida. A escolha final observa critérios socioeconômicos e contas para famílias em vulnerabilidade, idosos e pessoas com deficiência. A lista completa está disponível no site da Prefeitura de Joinville. Para mais notícias, continue acompanhando a 89 FM 4 e 6.
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1: 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Você sabia que a cantora Yasmin Santos, diferente aí da maioria dos artistas sertanejos, que surge em Goiás, Minas Gerais ou no Centro-Oeste. Yasmin nasceu em Guarujá e ela começou a se interessar por música ainda muito criança e aprendeu a tocar violão sozinha aos 7 anos de idade. de forma totalmente autodidata. Hoje ela é conhecida entre os colegas como a Voz de Trovão. Fique com Yasmin Santos cantando Abstinência.
14: Você sabia?

0: Você sabia?
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0: Amor Ideal com Oswaldo Júnior pra você na sua melhor 89 FM Joinvilense de verdade. 89
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0: 89 FM, 4h21.
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0: Céu nublado em Joinville, 19 graus.
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0: FM Joinvilense de verdade, Baby Me Atende com Matheus Fernandes. Fim da Noite foi com João Bosco e Vinícius. 89
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0: 89 FM, 4h42.
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1: 89 FM Joinvilense de verdade tá chegando para você agora, os ganhadores dessa tarde. Tem kit da 89 FM mais o guarda-chuva, tem os dois pares de ingresso para o PDS, que é aquele pagodinho de sábado. Será quem ganhou, hein? 89 FM Joinvilense de verdade, quem levou o kit da 89 FM mais guarda-chuva foi você, Fabiano. Fabiano, do bairro Anitta Garibaldi, finalzinho 19h30. E quem levou os dois pares de ingresso para o PDS foi você, Sueli Zanella, Espinheiros, final 21h50. Parabéns! Entrando em contato aqui com o Fabiano e com a Sueli, ó, obrigada pela participação, obrigada pela sintonia. Tô entrando em contato explicando como retirar os seus prêmios.
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0: 89 FM Joinvilense, de verdade foi boiadeira com Ana Castela. Brinda aí com Menos é Mais e como é que eu falo de amor com Gustavo Mioto. Bonitinho, TPM Tarde Papo e Música vai ficando por aqui. Obrigado pelo seu carinho, pela sua companhia, que foi sensacional nesta tarde friozinha de Joinville, mas muito gostosa porque a sua presença estava aqui comigo. Vamos fazer o seguinte, tá chegando ele, o Nando, no Top 89, que vai trazer para vocês as top das tops, todas juntinhas, no mesmo horário para você. Top 89, tá chegando com ele, Nando, que todos tenham um excelente fim de tarde.
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2: 5 e 4.
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17: E aí, gente? E aí, como é que você tá? Tudo bem? Tudo certo? Seja bem-vindo. Eu sou o Nando, junto com você. Feliz da vida em mais uma tarde aqui na 89.
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17: Bora aumentar esse volume aí?
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17: Sim, senhor, sim, senhora. Seja bem-vindo aqui na programação da 89. Eu sou Nando. Feliz da vida aqui, ó. Até porque hoje é quarta-feira, meiuca da semana, meio da semana, estamos aqui mais um dia feliz da vida com você. E você aí pode participar. 991210089, já me diz aí. Tá chovendo aí? Já aproveita e manda seu alô pra todo mundo que tá aqui sintonizado, ouvindo 89 no seu carro, em casa, no trabalho. Pessoal do aplicativo aí, um abraço pra vocês. Obrigado pela sua audiência também, viu? Bora aumentar esse volume e começar assim, ó. Ao som do Panda com Gustavo Lima. Aqui na 89, esse é o Top 89, só os tops.

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0: 89 FM, violência de verdade. O som pra você da Laura Prada, o Par de Olhos. Também Matheus e Cauã na programação. O Panda com Gustavo Lima. Só música boa no nosso Top 89. O Top 89 é assim. É música boa o tempo todo pra você que tá aqui, ó. Com o rádio ligado ouvindo a gente. É o Kelvin Yuri. O Kelvin Yuri de Souza do Panágua. O Kelvin é um cara que me acompanha por tudo quanto é canto, né, Kelvin? Um abraço pra você aí, tá? Esse Kelvin é uma parada. Um abraço pra você, Kelvin. O pessoal aí no Panágua ouvindo a gente também. Aquele abraço, viu? Obrigado pela sua audiência sintonizada, ouvindo 89 nessa tarde. Tarde de quarta-feira, meio da semana. Já eu volto.
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1: 89, agora 5:21.
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1: Confirmando então, 5:21 aqui na 89, a Joinvilense de verdade.
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1: Muito bem, senhoras e senhores, já de volta aqui na programação da 89. Esse é o Top 89 na programação aqui para você que tá aí ouvindo, curtindo. Vamos falar para você da previsão do tempo. E aí, tá chovendo aí na sua região? Tá chovendo aí no seu bairro? Pode mandar sua mensagem no 991210089 e participar. Falando em previsão do tempo, atenção você que é ouvinte aqui da Joinville em Liberdade. É quinta-feira, amanhã, portanto, de muita instabilidade e o alerta é de atenção total também nas ruas, viu? Amanhã o dia segue cinzento com chuva a qualquer hora do dia e alto risco de temporais isolados. Segundo o Ipagre-Siram, a atuação de uma área de baixa pressão deixa o tempo aí completamente instável. Há chances reais de chuvas fortes acompanhadas de raios, rajadas de vento e eventual queda de granizo, tá? Então se liga aí, você que tá aí ouvindo a gente. Vai sair amanhã, leva o guarda-chuva. Os termômetros não vão subir, porque devido aí à cobertura de nuvens, a mínima fica aí na casa dos 17 graus, a máxima dos 19 graus, não sai daí. E atenção redobrada a você, motorista, por conta da visibilidade reduzida, o perigo de alagamento também é esse. E também você tem que ficar ligado aí, especial na maré alta, tá? Defesa Civil pede para você evitar as áreas inundadas e qualquer emergência. É só você ligar para os bombeiros no 193, os bombeiros voluntários no 193, tá bom? Dado o recado para você, a previsão do tempo para você que acompanha a 89 FM nessa tarde.
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1: Desocupa é o nome da música, com Matheus Vargas e Kleber e Cauã.

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1: Luan Santana e Léo Foguete. Luan City Festival São Paulo.

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1: 89, é Joinvilense de verdade, as melhores músicas pra você. Eu sou do Luan Santana com o Léo Foguete. A dona teve por aqui, hein? Um abraço pra todo mundo que tá ouvindo a gente, curtindo a programação. Te mandar um alô aí pro Ricardo Denis em Piraberaba. Ô Ricardo, e aí, como é que você tá em Piraberaba City? Um abraço aí pra todo mundo. Tive hoje à tarde aí, o dia inteiro, na real, em Piraberaba. Um abraço pra todo mundo aí, obrigado pela audiência. Quem mais tá aqui é a Mary do Costa e Silva, ligada, ouvindo a 89. Um abraço pra você, obrigado pela participação também. Mandou mensagem feliz da vida que tá ouvindo a 89. Aí é bonito demais. Aí é bom demais, é bom demais. E você aí pode participar também. Faz aí que nem ele. Oi.
2: Boa tarde, Nando.
1: Boa tarde.
2: Eu sou Samuel de São Marcos. Estou aqui na Barra do Sul trabalhando.
1: Barra do Sul.
2: Escutando rádio melhor que tem aí no Joinville.
1: Aí sim.
2: 89 FM. Põe uma música pra nós escutar aí.
1: Sim, senhor.
2: E acompanha vocês todo dia aí.
1: É mesmo?
2: Desde cedo até a noite.
1: Aí sim.
2: Um abraço.
1: Valeu, um abraço. Obrigado aí, o Samuel do São Marcos, ouvindo a gente, curtindo a programação da 89. Que legal, hein? 89 FM.
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5: Fala, turma, já de volta aqui na programação, nessa tarde bem legal de quarta-feira, 9 de setembro. Estamos aqui, ó, mais um dia com você, pra trazer muita música boa, muito som legal. E daqui a pouco tem ele, tem o Marco Aurélio Braga com Joinville em Foco, com as principais informações no seu rádio, hein? Você pode participar no nosso WhatsApp, vem junto com a gente, participe. Continua o nosso Top 89 com Irmão da Lua, Amigo das Estrelas, é o Zezé de Camargo.

89 é Joinvilense de verdade. Eu sou na Simone Mendes aqui na programação com Saudade Proibida. Também o Diego e Arnaldo com Zé Neto e Cristiano. Só música boa pra você que tá curtindo, ouvindo a gente. Ouvindo a 89 em todo lugar, uma ótima tarde pra você. Ele já está aqui junto comigo, porque daqui a pouco vai começar o Joinville em Foco. Daqui a pouco tem a sua participação também através do nosso WhatsApp no 991210089. Já relata aí o que está acontecendo na sua rua, no seu bairro. Aí você que está ouvindo a gente na sua cidade também pode participar, tá? 991210089. Daqui a pouco tem Joinville em Foco aqui na 89 com Marco Aurélio Braga.

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3: 5:59.
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0: Boa tarde, Joinville. Boa tarde, toda a região norte de Santa Catarina. Boa tarde, ouvintes da 89 FM. Agora, às 6 horas e 5 minutos, está começando o programa Joinville em Foco, com muita informação, comentários com credibilidade e, é claro, a sua participação aqui na 89 FM, a líder de audiência, a número 1 na Rádio Joinville. 89 FM. E muito obrigado você que esteve até agora com a programação musical da 89 FM. Continuamos aqui, eu e agora o Nando. Nando que está no meu apoio técnico, de olho no WhatsApp da 89 FM. De olho na sua mensagem, participe. Vocês, ouvintes, são nossos olhos e a nossa voz pelas ruas da cidade. Seja bem-vindo, seja bem-vinda. Eu, Marco Aurélio Braga, fico com você até às 7 horas da noite. WhatsApp 991210089. Então vamos lá, esse é o WhatsApp da 89 FM, também estamos no YouTube, ao vivo com a nossa live, então deixa sua curtida, acompanha a gente também em todas as plataformas digitais, também tá no site, também tá no aplicativo, baixe o aplicativo. Então vamos juntos, hoje, quarta-feira, 9 de setembro de 2026.
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0: E vamos começar com tempo e temperatura aqui em Joinville. Nesse momento, temperatura na casa dos 18 graus em Joinville. E neste momento, cai uma pancada de chuva aqui na região central da cidade de Joinville. Olha, não é brincadeira a chuva, hein? Uma chuva fortíssima nesse momento, com raios e trovoadas. Então, como estava previsto, o alerta da Defesa Civil aqui de Joinville, da chuva se aproximando em Joinville, com risco de temporais, chuva forte aqui para a nossa região. Olha, a região está realmente com bastante chuva. Eu estou dando uma olhada aqui nas câmeras, aqui na região central, Terminal Norte também, com chuva forte. Eu vou dar uma olhada lá na 6 de janeiro agora, hein? Lá na 6 de janeiro do Paranaguá-Mirim, também com chuva, mas um pouco menos intensa, ali na esquina com a rua 6 de janeiro, com a Monsenhor Gersino. Então, muito cuidado no trânsito, muita atenção você que está andando e retornando para casa. Chuva forte também lá no bairro Vila Nova, nesse momento. Pessoal que está entrando no Vila Nova pela rua 15 de novembro, muito cuidado com o trânsito. BR-101 também registrando um bom trânsito agora nesse início de tarde, final de noite, como costumeiro aqui na nossa região. É, e o trânsito na BR-101, hein? Trânsito complicado na BR-280 também. Trânsito intenso ali, desde a rotatória que vai para o Itinga até a entrada de Balneário Barra do Sul, na SC-415, na BR-101, ali nas proximidades ali, quase no viaduto que vai para Jaraguá do Sul, que vai para Araquari, na BR-101, também trânsito lento, está registrado ali um acidente de trânsito na BR-101, logo aí no caminho que está vindo para Joinville. Então está pegando um congestionamento que já está chegando ali perto da entrada da Corveta. Então muita atenção no trânsito aqui em Joinville, na BR-101, principalmente nas rodovias aqui da nossa região. Olha, vamos para o ouvinte, ouvinte na linha, sempre com prioridade aqui na 89 FM.
2: Boa noite, Marcão.
0: Boa noite.
2: Tudo certo. É o seguinte, BR-280 toda parada em vir para sentido Joinville e sentido São Francisco, tudo parado, Marcão. Não dá mais nem para andar nessa 280, hein? Vamos ter que dar um jeito aí nesses nossos políticos aí, hein? Pra tentar duplicação aí, Marcão. Uma boa noite aí para vocês. Um abraço. O Emerson de Araquari.
0: Emerson de Araquari. O Emerson, que é de Araquari, deve sofrer com a BR-280. Não tem mais jeito, né? Eu, como eu sempre falo aqui, né? Quem sofre mais é a população de Balneário Barra do Sul, de São Francisco e principalmente de Araquari. Tem que enfrentar essa BR-280, quem trabalha, quem estuda em Joinville e também os moradores de Joinville, quem trabalha, quem vai ali produzir ali para a região de Araquari, das empresas que tem ali no entorno da BR-280, sofre bastante. Claro que tem um impacto muito forte na questão do desenvolvimento das nossas cidades, as empresas que estão ali na região. Mas eu sempre falo, né? O importante são as vidas, né? A gente que corre risco aí andando na BR-280, uma rodovia que é repleta de carros, caminhões também com acesso ao porto importante, que é o Porto de São Francisco do Sul. É preciso tomar uma providência urgente aí na BR-280. E nós estamos com a caneta na mão, hein? Mas na verdade é o dedo, né? Porque tem eleição agora dia 4 de outubro e a gente tem que tomar uma... A gente tem que eleger mais representantes aqui da nossa região de Joinville. Isso é fundamental, hein? Fundamental. A gente só... Na última eleição, só para você ter uma ideia, eu repito aqui sempre, hein? Na última eleição, nós elegemos apenas 3 deputados estaduais diretamente. Hoje, nós temos um quarto que acabou entrando aí depois de assumir o cargo que era suplente, acabou assumindo. Nós tivemos um quinto deputado agora na reta final, que acabou já o seu mandato aí tampão, vamos botar assim, temporário, que é o Rodrigo Fachini, acabou deixando já a Assembleia Legislativa, substituía a deputada Paulinha, e para deputado federal nós elegemos apenas um deputado federal. E aí nós perdemos dinheiro, né? Na verdade, quantitativamente, nós perdemos dinheiro e perdemos muito dinheiro. Hoje teve uma divulgação por parte das entidades aqui de Joinville, olha, dizendo que a gente perdeu aí só em emendas parlamentares R$1 bilhão por ter somente aí um deputado federal, quando a gente poderia ter pelo menos 4. E a gente tendo 4 deputados federais, é um milagre ter 4 deputados federais, seria a glória. A gente está perdendo R$1 bilhão só em emendas, né? Emendas que poderiam chegar aqui para Joinville, porque atualmente cada deputado federal tem 35 milhões em emendas para cada ano e um deputado estadual tem 20 milhões de emenda por ano. Então faz essa conta aí, nos últimos 4 anos nós perdemos quase R$1 bilhão. E olha, dava para fazer coisa com R$1 bilhão, né? Só para você ter uma ideia, dá para construir 3 pontes em Joinville. E temos mais ouvinte na linha aí, vamos colocar no ar.
3: Alô, Maicon, boa tarde, tudo bem? Logo aí no eu caminho, já passei já nesse... Então, tá lá no trevo de Araquari, já estive lá e já voltei para trás, peguei
4: na BR-101, principalmente nas rodovias.
3: A BR-101 de novo, eu sempre vou levar um cara que trabalha junto comigo lá, mas já estou agora, já estou aqui já no, na Paulo Xerede. Tá legal, cara, mas tem um trânsito e chuva, né? Chuva pra caramba, chovendo mesmo. Está com um trânsito bom. Uma boa noite, Lídio. Do Aventureiro.
0: Fala, Lídio. Lídio aqui dando um panorama do trânsito aqui em Joinville. O Silvano também, hein? Silvano falando o seguinte, ó. Silvano que é do bairro Cubatão. Dizendo aqui, boa noite, BR-101, sentido Florianópolis. Tá Joinville e tá tudo parado.
5: Fala, Marcão. Boa noite aos ouvintes.
0: Boa noite.
5: BR-101, sim. Piraberaba, sentido Otto Kardéfio. Muito trânsito. Muitos trechos com paradas repentinas. Então, pessoal, aí redobrar o cuidado, porque está muito perigoso. Um forte abraço do Fiamoncini, do Fátima.
0: Grande Fiamoncini do bairro Fátima, um abraço aí, obrigado pela participação. Trânsito intenso na BR-101, também na 108. O pessoal que está indo ali, que é a rodovia do Arroz, mais conhecida, né? Sai do Distrito Industrial, entra ali, o pessoal que vai entrar também vai, aí o trânsito vai complexo até a Rua 15, que vai entrar no bairro Vila Nova, e ali pela São Firmino, ali pelo binário do bairro Vila Nova. Então o trânsito também está intenso na rodovia do Arroz.
6: Boa noite, 89.
0: Boa noite.
6: Ô Marcão, carro da autoescola agora anda no corredor de ônibus agora para dar aula. Será que a moda vai pegar assim? Carro da escola andando em corredor de ônibus. Tinha que dar um bom exemplo, né?
0: Verdade.
6: É nova isso pra mim. Beleza? E que chuva, hein? Valeu!
0: É chuvarada na cidade, hein? Se a autoescola já tá ensinando a andar no corredor de ônibus, aí tu queria dizer o outro, aí tu tiras, né? Aí tu tiras.
7: Boa noite, Marcão. Eduardo aqui do bairro Morro do Meio. Cara, aqui no bairro Morro do Meio tem uma situação assim, a prefeitura disponibiliza o número para as pessoas ligarem para fazer as coletas de móveis velhos. Sim. Por cama, essas coisas assim, ó. E tem muita gente vindo de fora de Joinville. Acho que não tem esse senso de organização, de limpeza, talvez. E deixam os móveis à frente das casas, cara. Isso aí fica feio pro bairro, sabe? A prefeitura, de repente, podia passar aqui com um caminhão e fazer a coleta desses entulhos aí, cara. Tá bem feia a situação aqui do bairro Morro do Meio. Valeu!
0: Tá aí um alerta do pessoal do Morro do Meio aí, sempre esse velho problema aí dos móveis aí, né, nas ruas aqui de Joinville, com muita frequência nós recebemos aqui esse comunicado e a gente não pode se furtar de comunicar aí. E essa coleta porta a porta vai de mensagem, né? Você liga para ambiental, o serviço é gratuito, você liga, vai lá e recolhe. Mas muita gente reclamando, hein? Tem gente também que deixa ali o material e não liga para ninguém. Acha que o caminhão do lixo normal vai recolher e não recolhe. Não, senhor. Olha só, anote aí no seu papelzinho aí, na sua casa, você que está com um móvel aí que precisa descartar, é para ligar para ambiental. Você pode ligar de segunda a sexta-feira, das 8 da manhã até as 6 horas da tarde. O WhatsApp é o seguinte, ó, 47 999-63-5900. Vou repetir para você que o WhatsApp é mais fácil, hein? 47 999-63-5900, ou também ligue para um 0800. Isso aí é de grátis, né? Aquela coisa toda. 0800-000-2675. Vamos para o último ouvinte agora na linha. Olha, começou bom o programa hoje, hein, Nando? Aí sim que eu gosto, hein? Com a participação do nosso ouvinte.
8: Boa noite, pessoal. Parabéns pelo programa, uma boa audiência.
0: Boa noite.
8: Informações importantes a nível de Estado, Joinville, Brasil, né? Com relação aos deputados que são poucos aqui eleitos, quem é o culpado? Será que são os que votam, o cidadão joinvilense, ou os deputados, quando eleitos, fazem quase nada? Quase nada, né? Boa noite. Obrigado.
0: Olha, tem uma boa pergunta aí, eu vou fazer uma análise aqui rapidamente, que eles vão entrar para o intervalo comercial. Acho que é um combo, tá, gente? Primeiro que a gente teve uma série de muitos candidatos aí na eleição de 2022, muito candidatos mesmo, e acabou pulverizando aí os votos com muita gente de votos de fora aqui de Joinville, gente, candidatos de fora de Joinville que vieram aqui e pegaram uma fatia grande. Outra questão da qualidade também, não vamos negar, né? Também não teve um trabalho aí feito pelos deputados federais nos últimos anos que teve a confiança do cidadão joinvilense. Aí teve essa resposta, vamos dizer assim, da população. Agora está tentando se retomar, está tentando ver o que deu o prejuízo para Joinville, a falta de representatividade em Brasília, e agora estamos correndo atrás da máquina, correndo atrás do prejuízo. Então tem uma série de fatores também dessa reorganização política que diz respeito aos representantes de Joinville. Vamos para o intervalo comercial, voltamos daqui a pouco, o programa está frenético, o programa tem muita informação ainda para você. Voltamos já já, depois do intervalo comercial.
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0: Agora, mesmo com chuva, 6:18.
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0: Muito bem, estamos de volta agora às 6 horas e 22 minutos. A nave decolando aqui. É, exatamente. A sonoplastia da 89 FM. Muito obrigado pela sua audiência. Vocês que estão aí no carro, transitando pela cidade de Joinville. Cuidado, chuva forte nesse momento aqui na nossa região, principalmente aqui em Joinville, região central. A chuva está bem forte, hein? E também em alguns pontos da cidade. Muito obrigado a todos os ouvintes, as ouvintes também, pela audiência aqui na 89 FM. O nosso WhatsApp está pegando do fogo, hein? Hoje a participação dos ouvintes tá demais e a gente gosta quando o ouvinte participa, porque vocês são nossos olhos e a nossa voz pelas ruas da cidade, então participe, vocês também nos ajudam a fazer o jornalismo da 89 FM. É, e vamos lá, então vamos com os nossos ouvintes aí que estão na linha, vamos lá.
1: Boa noite, Marcão.
0: Boa noite.
1: Mel do Guanabara, tudo bem?
0: Tudo bem.
1: Marcão, se tu puderes repetir o nome dos candidatos deputado estadual e federal de Joinville, seria de bastante ajuda. Eu sei que você já falou várias vezes quais são as nossas opções, mas se puder repetir, eu acho que o povo joinvilense, o povo de Araquari, o povo de São Francisco, o povo de Barra do Sul, acho que a gente precisa relembrar esses nomes, por gentileza.
0: Muito bem, obrigado, Mel, aí pela mensagem, obrigado pela pergunta também. Olha, não tem problema nenhum de dizer quais são os candidatos aqui, a gente não pode é deixar alguém de fora, mas como eu tenho a lista aqui na ponta da língua aqui e tenho as anotações, inclusive, e quem quiser acompanhar, eu tenho uma coluna no portal upiara.com.br, upiara.com.br, que é um dos principais portais políticos de Santa Catarina, sediado em Florianópolis, e lá eu escrevo, na verdade, artigos sobre política, e lá eu boto todos os candidatos, e também coloco ali quem recebeu dinheiro, quem não recebeu, como é que está a questão política. Eu também falo aqui dos assuntos que eu falo aqui para os nossos ouvintes na 89 FM, não tem segredo para ninguém. Olha, a gente tem pelo menos aqui, com sede em Joinville, pelo menos 15 candidatos a deputados federais. O número baixou bastante, hein? Então nós temos assim, ó, candidato pelo Republicanos, Darcy de Matos, Rodrigo Coelho pelo MDB, Zé Trovão pelo PL, temos Sargento Lima também pelo PL, pelo PT a Vanessa da Rosa e o Francisco de Assis, a Tânia Larson pelo União, Jéssica Michels pelo PSOL, Liliane da Frada pelo Podemos, Derian Campos pelo União Brasil, Levi Rioche, que também com sede aqui em Joinville, pelo Avante, Guilherme Henrique pelo PRD, Pastor Ascendino pelo PSD, Coronel Armando pelo PP e o Érico Vinícius pelo Partido Novo. Já para deputado estadual, a lista é maior, né? Tem cerca de 20 candidatos. Então tem Maurício Peixer, do PL, a Fabi Venera, também do PL, e o William Tonese, também do PL, a policial Emily, do União, pelo PT, a Ana Lúcia Martins, e também pelo PT, a Ana Lúcia Martins, pelo PCdoB, a Larissa Stefani, Eduardo Cesconeto pelo Republicanos, Brandel Júnior também pelo Republicanos, Gilberto Leal pelo Podemos, o Antunes do Trânsito pelo Podemos, Sargento Floriano também pelo Podemos, Jô Marques pelo PSOL, Carlos Castro pelo PDT, Diego Machado pelo PSD, Anelísio Machado pelo PP, ou também pelo PT, o Rodolfo Ramos, o Adilson Girardi pelo MDB, Fernando Krellin pelo MDB, Neto Peters pelo Novo e o Matheus Cadorim também pelo Novo. Esses são os candidatos aqui da lista, 20 candidatos a deputado estadual e 15 para deputado e deputada federal. Olha, nós temos ouvinte na linha, hein? Ouvinte na linha, a gente coloca no ar. Vamos lá.
2: Boa noite, 89. Sim. Elizabeth do Floresta. É, referente à coleta seletiva de imóveis, tem 15 dias que foi pedido a coleta seletiva em frente à empresa e até agora ninguém veio recolher nada. Ninguém. Aproveitando o áudio, rua Ari Barroso e esquina com Guilherme Krieger, tem um pedaço ali que é contramão e o pessoal tá entrando tudo na contramão em virtude de falta de sinalização. Não tem placa de pare, não tem placa de proibido virar à direita, certo? Então dá uma cobrada aí dos órgãos públicos aí em relação à sinalização naquela região ali, Rua Ari Barroso, esquina com Guilherme Krieger, ali próximo ao terminal de ônibus do Floresta. E a coleta seletiva aí, o pessoal tá de sacanagem, né? Nada de fazer as coletas seletivas, mesmo agendando, não vem.
0: Olha o pessoal reclamando aí da coleta seletiva e na Rua Ari Barroso, no bairro Floresta, pertinho ali do Veracruz. Tá aí a reclamação da nossa ouvinte, hein? Muito obrigado pela participação, muito obrigado pela audiência. E aí, também tem algumas questões aqui, ó. O Rodrigo do Paranaguamirim diz o seguinte, ó. A situação do descarte de lixo é o seguinte, ó. Se você faz o agendamento da ambiental e por acaso você ligar novamente, o primeiro agendamento perde o efeito. Quanto mais você liga, mais demorado de ser recolhido. Então tá aí um alerta do Rodrigo do Paranaguamirim, tem que checar essa informação, mas o Rodrigo deve ter experiência nesse sentido e por isso tá fazendo esse alerta aqui no recolhimento. Mas o recolhimento, olha, o pessoal tem observado. Olha, na verdade, eu até falei um dia desses aqui no programa, devido a esse advento aí do Super El Niño, das chuvas intensas que vão atingir aqui a nossa região, seria interessante a prefeitura, assim como faz com a dengue, tá aí bem sucedido, um mutirão da dengue, é passar pelos bairros aí com um caminhão, uma grande mutirão aí envolvendo o exército brasileiro, voluntários, fazer uma varredura aí nesses bairros, recolher tudo que tem que recolher, bota dentro do caminhão e vai embora, né? Porque isso aí é importante, vem chuvas fortes aí, daqui a pouquinho começa a dar alguns problemas aí na cidade devido a esses móveis aí nas ruas jogados, então fica aí, de repente, até uma sugestão, né, de fazer esse grande mutirão, como acontece na dengue e bem sucedido os eventos que acontecem aí de mutirão da dengue.
3: Boa noite, Marcão. Alessandra do Nova Brasília. Boa, gostaria de saber se tem alguma atualização a respeito da pavimentação da estrada Jativoca.
0: Olha, a estrada da Jativoca saiu a licitação, já saiu teoricamente o resultado, vou até checar agora aqui, Alessandra, muito boa a pergunta aqui, eu sempre dou uma olhada aqui, mas a Jativoca já saiu até a empresa, já saiu o resultado, tá para sair a ordem de serviço já para fazer a obra do Jativoca, do asfaltamento da rua Jativoca. Eu vou checar agora mesmo aqui no site da Prefeitura de Joinville e vou passar essa informação com mais precisão de qual o andamento da Jativoca, mas a licitação está concluída já, inclusive com vitória já de uma empreiteira.
4: Boa noite, galera da 89, aqui é o Robson. Queria só fazer um aviso para quem mora ali na Zona Sul, principalmente o bairro Demar Garcia. Ontem à tarde a gente presenciou uma cena de dois meliantes ali tentando roubar um portão do estabelecimento comercial ali. Por pouco o dono viu e saiu aos berros, os caras saíram correndo. E na redondeza ali tá bem difícil. Então, você que mora ali perto da CD, no posto de saúde, próximo à chaminé ali, fica atento, que às vezes pode sair e voltar para casa, tá sem o portão. E um pedido, né? Um apelo pro posto policial ali para, às vezes, quando fazer uma ronda ali, né? Ver alguém estranho na rua, fazer uma abordagem, pedir documentação. Logo, logo vão pegar esses caras aí. Beleza? Um abraço a todos.
0: É isso aí, abraço a todos. Olha, acabei checando aqui sobre a pavimentação da estrada Jativoca, hein? Por coincidência, hein? Já foi aberto ontem a sessão pública aqui em Joinville do Jativoca, concorrência pública aqui de pavimentação da estrada, cerca de 3,5 km ali de extensão, abriu dia 8 de setembro, às 10h30 da manhã, a sessão pública e eletrônica da estrada Jativoca. Uma empresa foi aí selecionada, mas ainda aguarda aí a homologação da licitação. Tá andando, tá saindo, tá na parte burocrática. Muito obrigado pela pergunta, principalmente das mulheres ouvintes aqui da 89 FM. Muito importante a participação de todas vocês. Muito obrigado, continue participando também. Olha, o pessoal no WhatsApp aqui tá nervoso, hein? O pessoal aqui tá mandando um salve aqui e principalmente a questão do trânsito na Zona Sul da cidade. O trânsito na Zona Sul da cidade bem pesado, hein? O pessoal tá dizendo aqui, olha, tá aqui o nosso ouvinte, sempre assíduo, né? O Fernando, dizendo aqui, Marcão, o trânsito nos bairros da Zona Sul, sempre daquele jeito. Olha, vamos para o intervalo comercial, depois tem notícias nacionais aí ainda sobre a polêmica, o grande assunto aqui da semana que está dando impacto forte nas eleições presidenciais, que é a crise sem precedentes no STF e aí a quebra aí do sigilo das investigações do caso do Banco Master, solicitação de praticamente todos os candidatos, doa quem doer, tem que abrir a caixa preta do Banco Master. Eu conto para você depois do intervalo comercial, fique com a gente.
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0: Agora às 6h33.
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Muito bem, estamos de volta agora às 6 horas e 37 minutos aqui em Joinville. Muito obrigado pela audiência de todos os ouvintes, as ouvintes aqui da 89 FM. Estamos com tudo, com essa chuva aí, muito cuidado. Chuva intensa aqui em Joinville e a chuva é a previsão, né, da Defesa Civil, um alerta de chuvas até, pelo menos, hoje é quarta-feira, até sexta-feira. Amanhã é o dia mais crítico aí de chuva e chuva muito forte, hein? O que os meteorologistas estão falando e a Defesa Civil do Estado de Santa Catarina está alertando é que o El Niño segue ganhando muita força e já registra uma anomalia semanal de um grau acima, 1,8, que seria aí o ponto ápice aí, que seria 2 graus a temperatura de aumento das temperaturas no oceano do chamado Super El Niño. Então está com 90% de chance de El Niño alcançar sua intensidade máxima entre o trimestre aí de setembro a novembro desse ano. Até novembro nós vamos carregar aí os efeitos do Super El Niño aqui na nossa região. E é chuva, é muita chuva forte aqui para a região sul do país. E calor e muito sol e seca para a região norte e nordeste do país. Diante desse cenário, a Defesa Civil de Santa Catarina reforçou o monitoramento e os cuidados para as próximas semanas, segundo o gerente de monitoramento e alerta do órgão, Frederico Hurdoff. Ele diz o seguinte, ó, há grandes possibilidades de o fenômeno alcançar patamar mais elevado ainda esse mês. É, então toda atenção aí, toda atenção para essa questão do El Niño aqui em Santa Catarina, principalmente em Joinville. Olha, e esse efeito das chuvas está causando grandes estragos em Mafra, aqui no Planalto Norte. O Rio Negro e o Rio Canoinhas seguem sendo monitorados em 3 barras aqui no norte de Santa Catarina, enquanto a chuva aumenta o risco de nova elevação. Não está chovendo e o nível do rio está subindo, hein? 108 pessoas já foram recolhidas a 3 abrigos. O rio Canoinhas está com 7 metros, enquanto o Rio Negro chegou a 8 metros acima do nível normal. Segundo o sargento Gerson Araújo, coordenador da Defesa Civil, os níveis seguem sendo acompanhados. Então aí muita atenção aí também nas cidades aqui da região com o aumento das chuvas e os alagamentos. Olha, hoje na Câmara de Joinville o cenário nacional também foi pauta, hein? Os

0: julho do novo e rapidamente ganhou repercussão nas redes sociais. A publicação ultrapassou mais de 5 mil comentários e fez aí muita gente até ironizar o fato aí de que a Câmara de Joinville se manifestando aí por causa do episódio aí envolvendo o Alexandre de Moraes em Brasília. É, e essa questão aí está dando muito o que falar e muita polêmica no Brasil. Mais cedo, o ministro Dino aí chegou a dizer que o diretor da Polícia Federal podia voltar ao cargo, desfazendo uma decisão do seu colega, o ministro André Mendonça, que resolveu afastar aí o delegado da Polícia Federal. E agora à tarde, o presidente da Suprema Corte convocou o plenário para discutir na próxima terça-feira, dia 15, o relatório da Polícia Federal que apontou uma suposta relação entre o ministro Alexandre de Moraes e o ex-banqueiro Daniel Vorcaro. E também vai ao plenário agir rápido o Fachin, e o Fachin também agiu rápido, anulando qualquer decisão, tanto do André Mendonça quanto do ministro Dino, no caso aí do afastamento do diretor da Polícia Federal, que agora permanece no caso. É, esse caso aí tem chamado muita atenção e tem tido reflexos aí nas eleições, né? O Edson Fachin também tirou da relatoria o Alexandre de Moraes do chamado inquéritos da fake news e suspendeu todo e qualquer procedimento de investigação contra integrantes do STF. Então aí o Flávio Dino entrando no circuito, André Mendonça também, o Alexandre de Moraes, tá uma confusão, é uma crise sem precedentes envolvendo aí o caso Master, o Vorcaro e ministros da mais alta corte do Brasil. E o Lula pegou hoje, se manifestou o seguinte, disse assim, ó, abre-se o inquérito do Banco Master, que a gente vai saber o que tem lá no inquérito, o que tem nas investigações, e não aí o vazamento seletivo, como está. Ah, agora uma hora vamos pegar o filme lá do Bolsonaro, ah, outra hora vamos pegar o ministro, ah, outra hora vamos pegar aquele lá. Peraí, vamos abrir então a caixa preta e vamos ver quem é quem. Aí doa-se quem doer. É o que eu sempre digo, o Nando aqui no programa, e os ouvintes sabem disso, o Banco Master é o seguinte, desde o início eu disse isso, hein? Se balançar a árvore, cai gente. E cai gente graúda. E você sabe que a questão do Banco Master começou por um assunto que envolve Santa Catarina, hein? Envolveu papéis, títulos podres, como chamam, do antigo Banco BESC, que foi comprado pelo Banco do Brasil. O Banco Master comprou esses títulos a preços irrisórios e vendia no mercado por preços milionários. Essa ação causou aí suspeitas, inclusive, dos agentes do Banco Central e também dos agentes da Polícia Federal, e começou com o Banco Master. Só que a coisa ficou tão grande que o Banco BESC ficou pequenininho. E aí ninguém mais tocou no assunto do Banco BESC. Eu gostaria de saber, ué, tem coisa do Banco BESC também aqui de Santa Catarina envolvendo o Banco Master? Mas agora ficou pequeno porque o pessoal atingiu aí gente graúda, né? Olha, e o mirante do Morro do Boa Vista, muito visitado aqui em Joinville, vai ficar fechado temporariamente para visitação entre os dias 14 e 17 de setembro, segunda a quinta-feira, das 8 horas da manhã até as 4 horas da tarde. A interdição ocorre devido à manutenção de uma torre de transmissão localizada bem próximo à estrutura e é necessário garantir a segurança dos visitantes. Então, entre o período das 5 da manhã e 8 da manhã e das 4 da tarde até as 10 horas da noite, o acesso à torre está liberado. Durante os horários de interdição, não será permitido o acesso à torre, aos banheiros ou aos bebedouros. Já a subida no Morro do Mirante, tanto para pedestres como para ciclistas, está liberado. Também será possível realizar passeios nas trilhas do deck no alto do morro. Só não pode subir mesmo no mirante propriamente dito. E vamos para o intervalo comercial. Depois do intervalo comercial, a gente volta com as notícias do esporte, o comentário de Gabriel Fronzi e a participação dos nossos ouvintes. 89.
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0: Agora às 6h45.
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0: Muito bem, estou de volta aqui no programa Joinville em Foco, na 89 FM. Muito obrigado pela sua audiência. Agora 6 horas e 49 minutos aqui em Joinville. Temperatura de 18 graus e chove forte aqui em vários pontos da cidade de Joinville, principalmente aqui na região central da cidade, na rua JK. Estou olhando pelas câmeras, essa chuva também. Agora a chuva nem tão forte, né? Aquela chuva que deu uma acalmada, mas deu alguns alagamentos aqui, principalmente na cidade, no centro da cidade de Joinville, nas imediações ali da Praça da Bandeira, do Abel Schultz também, ali com chuva forte, na região norte, no Saguaçu. Olha o pessoal se manifestando aqui através do YouTube da 89 FM. Muito obrigado, você que está acompanhando a nossa transmissão ao vivo. Olha aqui o Guilherme Herbelin, de Piraberaba. Começou a chuva forte aqui. Também o Fernando Miranda. Boa noite, Marcão. Dá-lhe chuva no Guanabara. Ainda bem que o trem não passou na Zona Sul, né? Imagina, seria o combo, né? Chuva, trânsito intenso e mais o trem. Aí sim, né? Começar bem a quarta, terminar bem a quarta-feira. O Fernando Miranda também aqui, bom dia, o chuva ali no Guarabara, como eu falei, já citei. E o Nicolas, meu grande amigo Nicolas, doutor Nicolas aqui, dando o seguinte, aí começou a chuva no bairro Saguaçu, pingos pesados e chuva gelada. Olha, agora vamos falar de esporte, e esporte é com Gabriel Fronze.
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0: Boa noite, meu amigo Gabriel Fronze. Muitas notícias, né, Gabriel? Hoje tem o Jack Futsal, tem Libertadores da América, tem convocação da Seleção Brasileira. Olha, o dia foi recheado hoje de notícias do esporte, Gabriel.
2: Do jeito que a gente gosta, né, Marcão? Uma ótima tarde e noite para você, para o Nando e para todos ligados aqui na 89 FM. Olá. E é isso mesmo, Marcão. Chamou a atenção a convocação da Seleção Brasileira, né, que acabou acontecendo nesta tarde lá na sede da CBF no Rio de Janeiro, com o técnico Carlo Ancelotti convocando 26 jogadores para os amistosos contra a Austrália nos dias 24 e 29 de setembro e contra a Índia no dia 3 de outubro. Todos fora do Brasil, dentro de uma data FIFA que foi ampliada, Marcão, de 16 dias. E a leitura que a gente consegue fazer dessa convocação é que nenhum dos três goleiros que disputou a Copa do Mundo foi convocado. Nem o Alisson, nem o Bento, nem o Ederson. Otávio, de 20 anos, Morisco, do Curitiba, de 22, estão na lista, assim como o Hugo Souza, goleiro da equipe do Corinthians. São 10 atletas, Marcão, que atuam no futebol brasileiro, um número alto, né, para uma lista pós-Copa. Alguns jogadores que frequentemente estavam sendo convocados acabaram ficando de fora, caso de Casemiro, Alisson, Éder Militão, Alexandro, Lucas Paquetá e até mesmo Matheus Cunha, mas outros jogadores que já vinham do último ciclo permanecem, como no caso de Marquinhos, Bruno Guimarães, Vinícius Júnior, Rafinha e também o Gabriel Magalhães. Chama a atenção, Marcão, Mauro Júnior, lateral de 27 anos, revelado pelo Desportivo Brasil, nunca atuou profissionalmente no Brasil, está no PSV Eindhoven lá da Holanda. Mauro Júnior, que a gente conhece, é o do Revelação, né, Marco Aurélio?
0: É verdade, exatamente. Mauro Júnior, nunca ouvi falar. Mas tá aí, né? Tá na convocação. Mauro Júnior é um grande músico aí do grupo Revelação, histórico aí, o Mauro Júnior. Mas eu, do jogador Mauro Júnior, eu não conhecia. Já ouvi se jogar, Gabriel?
2: Não, não. E aí eu também seria desonesto se eu falasse que eu já tinha visto alguma partida do Mauro Júnior, mas tá aí convocado. Rapidinho, Marcão, goleiros. Hugo Souza, do Corinthians, Pedro Morisco, do Curitiba e Otávio, do Cruzeiro. Defensores, Arthur Dias, do Atlético Paranaense, Douglas Santos, do Zenit, Gabriel Magalhães, do Arsenal e Jair, do Nottingham Forest. Marquinhos, do Paris Saint-Germain, Mateuzinho, do Corinthians, Mauro Júnior, do PSV, Vitor Reis, ex-Palmeiras, do Manchester City, Wesley, da Roma. No meio de campo, Andrei Santos, do Manchester United, Breno Bidon, do Corinthians, Bruno Guimarães, agora no Arsenal, Danilo, do Botafogo, Douglas Luiz, da Juventus, e outra novidade, Gabriel Bontempo, do Santos. Lá na frente, Endrick, do Real Madrid, Estevão, do Chelsea, João Pedro, do Chelsea, Pedro, do Flamengo, Rafinha, do Barcelona, Rayan, do Bournemouth, o Samuel Lino, do Flamengo, e Vinícius Júnior, do Real Madrid.
0: É, os atacantes estão bem servidos, Brasil. Gostei aí da linha. A linha dos atacantes é a primeira linha, né, Gabriel? Claro que tem ali na defesa, que é o nosso maior problema, é que tem as grandes novidades ali. Mas gostei da convocação, tá bom. Esse Otávio do Cruzeiro tá fazendo um bom campeonato brasileiro, hein? Substituindo o Cássio, né, Gabriel?
2: É, e tem jogadores assim que no momento vem muito bem, né? Então a gente não pode desconectar o momento do Samuel Lino, por exemplo, com a camisa do Flamengo, do Gabriel Bontempo no Santos, né? Que vem chamando muita atenção também. O próprio Mateuzinho, que tem feito um pouquinho por onde, né? Com a camisa do Corinthians. O Hugo Souza, goleiro do Corinthians também. Eu acho que assim, Marcão, a gente não tá agora conhecendo alguém para casar. A gente tá entrando no baile querendo dar aquela primeira saída, né, Marcão? Então, para primeira saída, para ter vindo noivado, casamento, sim, vai muito tempo. Para primeira saída, eu acho que ficou de um bom tamanho.
0: Não, tá de bom tamanho. Temos mais 4 anos aí para formar essa base. Aí sim vê o trabalho do Carlo Ancelotti. E, Gabriel, qual as outras aqui? O futsal entrou em quadra hoje ou vai entrar?
2: Entra daqui a pouquinho, 9 da noite, contra a equipe do SMAC do Pará. É a segunda rodada, né, desta Taça Brasil de Clubes. Jack Futsal, que já revelou que vai poupar o Xuxa e também vai poupar o Pinheiro no jogo de hoje. E a tendência é que mesmo outros jogadores que foram relacionados sejam preservados pelo técnico Davi Mendonça. Afinal, o Joinville tem 2 adversários um pouco mais fracos, né? Joga agora contra o SMAC, amanhã joga contra o Russas lá do Ceará. Então, não são adversários no nível do Jack Futsal, e isso dá para rodar um pouquinho o elenco. E rapidinho, dia gostoso de jogo, hein, Marcão? Tem Santos e Atlético Mineiro pela Copa Sul-Americana, tem Corinthians em campo pela Copa Libertadores da América, jogo enrascado contra o Estudiantes lá em La Plata, e tem o duelo do Palmeiras contra a LDU. Olho na LDU, hein, Marcão? É. Palmeiras e LDU se enfrentaram na semifinal do ano passado, teve aquela remontada e do time titular da LDU, 8 jogadores permanecem no banco de reservas, tá o Deyverson, inclusive, que a gente conhece muito bem.
0: É, olha, jogo bom, hein? Jogo bom aí pela Libertadores da América, o Palmeiras, a cara de pescou. O Palmeiras e o Corinthians pegam jogos difíceis na Libertadores, sim, não é aquela moleza toda, hein? O LDU e o Estudiantes. Ô, Gabriel, só pra agora, fiquei dando uma olhada aqui no site pra saber quem é tal de Mauro Júnior, 27 anos, né, Gabriel? Isso. É bem velhinho também, né? Não é uma revelação assim e tal, né?
2: Ele foi revelado pelo Desportivo Brasil, né? E vem chamando a atenção no futebol holandês, como a gente falou, defendendo o PSV Eindhoven. PSV que pra muitos brasileiros, né? Um conhecimento com a passagem do Ronaldo Fenômeno, com a passagem do Ronaldo também. As pessoas não conectam muito, do Romário, as pessoas não conectam muito, mas o PSV era porque era o time da Philips, né, Marcão? Então, sim, a Philips, né, que era a grande patrocinadora master, com o time lá de Eindhoven na Holanda. Mas assim, eu concordo contigo, é diferente de uma situação, eu vou tentar te dar um exemplo, do Breno Bidon, que vem surgindo aí, da própria situação do Morisco, do Otávio, que são jogadores na faixa de 20, 22 anos, essa do Mauro Júnior, se der certo, é um senhor achado para a seleção brasileira.
0: É verdade, ó, o pessoal tá bem de olheiro aí no exterior. Gabriel Fronzi, muito obrigado, nos vemos amanhã novamente no programa Ponto de Partida, muito obrigado e cuidado com a chuva e um bom restinho de quarta-feira, Gabriel.
2: Não, hoje quarta-feira daquele que a gente gosta, Marcão, chegar em casa, fazer um cachorro quente e assistir futebol até amanhã. Um abraço.
0: É verdade, Boa dica. Valeu, Gabriel. Eu vou na pipoquinha, pipoca de micro-ondas. É isso aí que eu vou. Pra não fazer sujeira também, né, cara? Olha, agora 6 horas e 57 minutos. Aí você ficou aí sabendo aí das atualizações do esporte. Amanhã tem os resultados, né? O resultado do Palmeiras, o resultado do Corinthians, o resultado do Santos e Atlético Mineiro e também, principalmente, o resultado do Jack Futsal na Taça Brasil. E vamos chegando no final de mais uma edição do Joinville em Foco, aqui na 89 FM. Olha, um dia de bastante chuva, hein? Cuidado aí, você que está transitando aí pela cidade de Joinville, e cuidado amanhã também, a previsão é de muita chuva amanhã. Olha, nós tivemos vários ouvintes aqui com participação no Joinville em Foco, eu já peço daí desculpas para todos os nossos ouvintes que mandaram mensagem, a gente não conseguiu colocar no ar, hein? Teve gente que reclamou ali do trânsito no binário do Iririú, na rua Ervaldo Oeste, querem providências ali da rua. Também tem aqui o Rui, do bairro Petrópolis, queria pedir para a Gideon e a Transtruza darem uma olhada na manutenção da campainha do botão dos ônibus aí. Não estão parando, hein? O Rui do Rui Barbosa, tá tentando aqui, dando um toque aí para manutenção. E o pessoal aqui falando da chuva, falando aqui do trânsito intenso, principalmente na zona sul da cidade. Muito obrigado a todo mundo que mandou mensagem para cá, muito obrigado pela audiência. Nós nos vemos amanhã, sempre às 6 horas da tarde, no programa Joinville em Foco, que é um giro pelas principais notícias do dia e principalmente com a sua participação. Eu, Marco Aurélio Braga, retorno amanhã cedinho, hein? 6:30 da manhã, eu estarei aqui na 89 FM com o programa Ponto de Partida, o programa que acorda cedo para deixar você sempre muito bem informado e informada. Beijo no coração de todos, uma ótima quarta-feira e na sequência você fica com o Nando e com o Ouvinte.com aqui na 89 FM, a líder de audiência.
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3: 7 horas.
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0: Tá tudo bem, tudo certo. Quarta-feira, quarto. É daquele jeito aqui, ó. Eita, vamos lá, começar aqui, ó.
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0: 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Sim, senhoras e senhores, quarta-feira é dia de você aí. É o dia do love, né, Marcão? Segundo as pesquisas aqui do Marco Aurélio Braga, quarta-feira, meio da semana, é o dia do sofá. É o dia do sofá. Segundo ele, vai assistir jogo. Mais alguns aí é dia do love, dia do love, dia de você participar aqui na programação e quem sabe se ganhar aquele kit da 89 FM, mais o bonezão lindão da 89, tá fim? Manda aí a sua mensagem, pede a sua música, manda pra todo mundo que tá ouvindo, todo mundo aí, viu? Tá aí parado no trânsito, tá chovendo, tá ouvindo a gente, tá no carro do aplicativo aí ouvindo a 89, esse motorista é o melhor do mundo, tá ouvindo a 89, curtindo a programação da 89 no seu carro também. Ó, você nas cidades vizinhas pode participar. 991210089 é o nosso WhatsApp para você mandar o seu oi, seu alô e pedir a sua música.
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0: É aqui que você manda, hein? Nossa Praia, o nome da música com Matheus e Cauã.

0: Zuri.
1: Som aí do Cleiton do Romário. Opa, cadê eu? Cadê eu? Tô aqui, ó. Tô aqui, firme, forte, lindo, bonito. Junto com você aí na 89. Não, mas... Ei, eu tô com o microfone aqui, cara. Eu posso falar. Ele está na minha frente aqui, ó. Douglas Martins. Essa beleza em pessoa. Junto com o Marco Aurélio. Meu Deus do céu. Douglas, fala aí. Diz um oi pra pessoa não achar que eu tô falando sozinho. Porque eu tô me mentindo. Diz oi.
2: Oi, pessoal.
1: Que prazer em revê-lo.
2: Eu vim gravar você, Nando.
1: É, viu só, gente?
2: No dia da Árvore 89, que acontece dia 19.
1: É isso?
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1: 10 horas da manhã.
2: Se o ouvinte não for, só o ouvinte não vai.
1: Se você não for, só você não
2: Pronto,
1: vai.
2: Pronto, não.
1: Ó, o seguinte, você pode participar aqui também, viu? Tem o kit da 89 FM, mas aquele bonezão lindo, só pra você. Corre, participa, manda aí a sua mensagem no 991210089. 89 FM. Já voltamos.
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1: 89, agora 7h19.
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5: Muito bem, senhoras e senhores, meninos e meninas, moços e rapazes, estamos de volta aqui na programação da 89, valendo aquele kit especial, kit da 89 pra você. Detalhe, é o kit mais um bonezão pra você ficar feliz da vida, ficar bonito, ficar bonita. Pra você aí que tá ouvindo a 89 e quer pedir a sua música, mandar aí a sua música, então já sabe. Manda um alô aí pro Rafael do bairro Aventureiro, tá ouvindo a programação da 89 FM pedindo música. Uma galera participando aqui, o Jairo Guimarães do Bucarém tá ouvindo também. O meu amigo Jackson Vonter. Ele tá aqui ouvindo a gente. Tá na academia, né, Jackson? Tá na academia. Não sai da academia esse homem, ó. Vou te falar, hein? Vou te falar. Meu Deus, o homem é fitness de verdade, hein? O homem é fitness. Um abraço pra você aí que tá ouvindo. Quer participar? 991210089. E aí?
6: Boa noite, Nando Luiz.
5: E aí?
6: Fernando, motora de APP, morador do bairro Fátima.
5: Como é que tá?
6: Tamo aí, conectado com a Gervinense de Verdade.
5: E aí?
6: Essa chuvarada. Se puder tocar pra nós aí, amigo apaixonado do Vitor Léo.
5: Tá apaixonado.
6: Manda pra nós essa brava, essa pedrada aí.
5: Essa pedrada.
6: Pensa do bem.
5: Ó.
6: Eu gosto mesmo de você.
5: Depois não quer que chova, né?
6: Pensando bem, quero dizer.
5: Ó.
6: Que amo ter te conhecido. Uhul! Por isso aí a todos os ouvintes que estão conectados na 89 FM, Joinvilense de Verdade. Abraço!
5: Valeu, tchauzão.

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89 é Joinvilense de verdade. O som do Zezé e do Luciano. Pão de mel aqui na programação. Essa música é boa demais pra você que tá ouvindo aí, curtindo a programação do 89 no seu carro, em casa, no trabalho. Tá aí de boa, curtindo a 89. Eu tô ligado, já já eu volto, hein? Já já eu volto porque tem mais aqui, ó.

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2: Fala, turma, de volta aqui na programação da 89 FM nessa noite. Noite aí de quarta-feira, meiuca da semana, 9 de setembro, hein? 9 de setembro. Você aqui ligado na programação da 89 nessa noite.
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2: 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Ó, o seguinte, pessoal participando, mandando mensagem aqui no nosso WhatsApp 991210089, no final do ouvinte.com, lá pelas 9 da noite, tem sorteio pra você do kit da 89 FM, mais aquele bonezão, aquele boné que vai deixar você estiloso ou estilosa, tá? Vai ficar lindona, vai ficar maravilhosa, maravilhosa. O boné da 89. Já pensou que legal? Deixa eu mandar um alô e uma boa noite aí pra todo mundo que tá na família. A família tá no trânsito, ó. No trânsito com a família, escutando a melhor. Quero pedir uma música. A Alexandra tá pedindo a música.
22: Pia,
2: Essa música eu vou te falar. Boa noite, meu amigo. Sebastião do Nascimento, do bairro Comasa, ouvindo a gente. Tá participando do sorteio, tá concorrendo, viu? O Edson Carvalho, no Aventureiro, também ouvindo a gente. Um abraço pra você. Quem tá aqui também ouvindo é o Leonardo Silvério, né? Ah, muito bem, ó. Tá aqui ouvindo a gente lá no Panágua. Um abraço pra vocês aí. Toca a declaração pro bar, por favor. Uma boa noite a todos aí do Ulisses Guimarães e pra galera do Paranauê, Paranauá. Paranauê, pessoal da Capoeira, um abraço pra vocês aí, viu? Um abraço, obrigado. O Etelvino do bairro Aventureiro tá ouvindo a gente aí, pedindo o Chitão e o Chororó com sinônimos. Já já eu toco pra vocês aqui na programação da 89. E aí, Alexandra, canta aí.
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Boa noite, Nando. Boa noite, Marcão. Jair do Bucarém, pode tocar aí, Grupo Revelação, tá escrito. Boa noite para todos e um abração.

89 é Joinvilense de verdade. As melhores músicas pra você que tá aqui ouvindo a gente, curtindo. Tá a fim de participar aí? 991210089 é o nosso WhatsApp pra você pedir a sua música. No final do ouvinte.com, lá pelas 9 da noite, tem sorteio de um kit da 89 FM, mais aquele bonezão, aquele que vai deixar você lindão ou lindona.

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12: Fala, turma, já de volta aqui na programação da 89. Atenção você aí participando, 991210089. É a Joinvilense de verdade. Tá na hora de você pedir a sua música, porque no final do ouvinte.com tem aquele kit que é só seu. O kit da 89FM com um bonezão pra você ficar feliz da vida. É só você participar. 991210089.
13: Boa noite, Anderson, o aventureiro. Tô passando na Beira Rio agora, acompanhando a 89 aí. Manda uma do Amado Batista aí, já que nós vamos no show do Amado Batista dia 10 de outubro,

De verdade, é o Sinônimos com Zé Ramalho e Chitãozinho e Chororó, pra você que ouve a gente lá, né? Pra você que ouve a gente aqui, pra você que canta as melhores músicas. Ó, tá afim de ouvir o quê? O que que você quer ouvir? Conta aí pra mim, manda aí sua mensagem no nosso WhatsApp no 991210089. Já diz aí, Nando, tô ouvindo aqui, hein, tô ouvindo aqui, tô curtindo a programação da 89. Pede a sua música aí no final do ouvinte.com, tem sorteio pra você de boné e ainda o boné, mais um kit da 89. Participe!

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2: 89, 8 horas, boa noite.
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2: E dois homens foram encontrados aí. Estavam amarrados e mantidos em cárcere privado e foram localizados pela Polícia Militar na segunda-feira, dia 7, após uma ocorrência de roubo e sequestro em Barra Velha. As vítimas contaram aos policiais que foram atraídas ao local com a promessa de receber valores emprestados. Ao chegarem, foram sequestrados por homens armados, amarrados e mantidos sob domínio do grupo. Um deles relatou que permaneceu por várias horas sendo ameaçado com uma arma de fogo. Depois, já amarrado, foi levado para outra área, onde acabou encontrado aí durante as buscas da Polícia Militar. Um dos suspeitos foi preso e reconhecido pelas vítimas como participante do crime. Um segundo envolvido também foi identificado e reconhecido. Segundo os relatos, ele seria um homem que estava com a arma usada nas ameaças. Durante a ocorrência, os policiais localizaram um veículo ligado ao caso. Dentro dele, foram apreendidos uma máquina de cartão, uma porção de substância semelhante à maconha. A polícia não informou ainda o que teria motivado a ação dos criminosos, se teria a possibilidade de pedir resgates. Mas as motocicletas roubadas também foram encontradas, os suspeitos, as vítimas, os veículos e os materiais apreendidos foram levados para a delegacia da Polícia Civil, onde o caso foi registrado.
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2: Muito bem, de volta. Nessa noite de quarta-feira, 9 de setembro, eu sou Nando junto com você. Até as 9 da noite, só música boa. O seu pedido musical aqui na programação da 89.
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2: Você pode pedir a sua música aí no 991210089 ou ouvinte.com até as 9 da noite, valendo o kit da 89 FM, mais um bonezão, um boné lindão pra você ficar linda, ficar bonita. Ou você fica bonito, fica lindo, tá? Pode mandar aqui, ó. Boa noite. Quem tá participando é a Caroline Pereira, do Aventureiro. Oi, Carol, como é que você tá aí? Tudo bem? Toca um panda aí pra nós, um panda pra gente ouvir. Muito bem, você pediu, a gente toca.

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0: Dudu! 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
1: 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Não deu. Já deu.
0: Boa.

0: 89 FM, as melhores músicas, amor e fé aqui na programação com Pixote e Hungria. As melhores pra você que tá ouvindo, tá na hora de você participar, hein? 991210089, pede a sua música aí, manda o seu som pra todo mundo que tá ouvindo a programação do 89 nessa noite chuvosa de quarta-feira, hein?
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0: 89, 8:20, boa noite.
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2: 89 é Joinvilense de verdade. Uma ótima noite pra você de quarta-feira, 9 de setembro. Hoje é o dia aí de você participar aqui, meio da semana. Aquele meio da semana pra você ouvir aquela música boa, porque depois do break tem mais. Não sai daí.
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2: 89! 89, agora 8h32.
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Joinvilense de verdade, as melhores músicas pra você aqui no ouvinte.com nessa noite. No final dessa hora tem sorteio pra você, hein? O sorteio de o kit da 89 FM mais um bonezão. Quer participar, pedir a sua música? 991210089. Ainda dá tempo de você pedir o seu som favorito. Agora, Manu Batidão com eles, Guilherme Benuto e a Torre Eiffel.

0: 89, é Joinvilense de verdade. Ele por aqui, Osvaldo Júnior. Amor Ideal na programação aqui do nosso ouvinte.com. Pede a sua música aí no 991210089. Já eu volto. 89 FM.
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0: 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A pancada da semana desta semana, você já tá ligado, né? Eu sou o Zé Neto do Cristiano Plano C. Confere aí.
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89 é Joinvilense de verdade. As melhores músicas pra você. O som aí do Baqueado, Ícaro e Gilmar com ele, o Panda. Ah, só pra encerrar o nosso ouvinte.com de hoje, o nosso ouvinte.com que tá feliz da vida, porque agora tá saindo o sorteio aqui do kit da 89, mais o bonezão saindo pra você. Você que mora no bairro Aventureiro, parabéns. Final do telefone 0235, Caroline Pereira, parabéns, Caroline, parabéns. Faz a festa aí, vai lá, produção. Aê, palmas pra ela, merece. Seguinte, gente boa, tô indo nessa, porque vem aí a Voz do Brasil, certo? Uma ótima noite pra você. Amanhã às 5, tô de volta na programação da 89, pra trazer muita música boa no Top 89. Um abraço pra você, tudo de melhor. Boa noite, ótima quarta. Tchau, gente. Fui.

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